Troca Jesus por nada. Aí diga aleluia, glória a Deus. Diga assim, ó, a minha vida é dos três. Aplaude ele aí, meu irmão.

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seu caminho, encontra um amigo de verdade. 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
1: A vocês, mulheres guerreiras, mulheres que Deus escolheu para fazer a diferença. Muitos estão te procurando e perguntando: quem são elas?

são elas? Elas são Esther de Deus, mulheres intercessoras. São Anas, mulheres que perseveram. São Déboras, mulheres guerreiras. Marias, Madalenas, por Jesus honradas. Igreja, honre estas mulheres.

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1: Pregador Lu, Apocalipse 16.

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6: Hallelujah!

0: você estiver, os olhos do Senhor tudo vê. Aleluia. Que coisa linda, Jesus. Muito obrigado, Senhor.
1: Quem está feliz, vamos

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diga nada, nada vai me impedir. A unção de Deus, a unção de Deus é essa paz presente aqui nessa noite. Só quem está sentindo essa unção, só quem está sentindo essa unção, começa a glorificar, começa a glorificar o homem das mãos furadas. Ele está caminhando por aí. Quem está sentindo ele? Quem está sentindo ele? Só quem está sentindo dá um brado de vitória. Oh, glória a Deus. Quero convidar os adoradores para cantar comigo assim.

Sobral, Prado de Vitória! Oh! 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O Deus dos deuses!

0: Nem um dia sem Deus, nem um ano sem vitória.
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população. Os bares se fecharam, não havia mais criminalidade. Os prostíbulos se fecharam. Os jovens que se encontravam não iam.

avivamento, para que possamos despertar para esse assunto e para que o Espírito de Deus desça com fogo e com poder sobre a nossa nação. Que Deus avive o nosso país.

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a minha sorte, Senhor. 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

Um bom dia com a doce paz do Senhor Jesus. Estamos aqui mais uma vez, né, para fazer o ID dos nossos Senhor, nosso Deus Todo-Poderoso. Nesta manhã, já quero começar agradecendo ao meu Deus Todo-Poderoso, né, uma doce paz, um bom dia a todos. E já vamos estar orando para agradecer esse Deus maravilhoso. Senhor Jesus, eu estou aqui, Senhor, para fazer a Tua vontade e não a minha, Senhor. Deus, que neste momento, Pai, que estiramos para Ti, meu Deus. Senhor, que os louvores, a Tua palavra nesta manhã, que alcança, Pai, os corações das pessoas, Senhor, que estão juntamente conosco, estão na rádio, Pai, querendo ouvir a palavra, os louvores, que tudo seja direcionado pelo Espírito Santo de Deus. Oh, Senhor Jesus, nada somos, Pai, nada possamos fazer se não seja somente o Senhor nosso Deus dando nós essa força e nós renovando a cada dia e segurando em nossas mãos, Papai. Muito obrigada, meu Deus. Senhor, por onde alcançar, Pai, a voz dessa rádio, Pai, a essência gospel 96.7, que seja alcançada, Senhor, aqueles que estão pela via rádio, via internet, Facebook, Instagram, YouTube, aonde alcançar, que seja feito a Tua vontade também, Senhor Jesus, na vida dessas pessoas, em nome do Senhor Jesus. Oh, Deus maravilhoso! Eu sou Marlitis, estamos aqui, né? Juntamente com o nosso Pai Poderoso, nosso Deus, e a prioridade é Dele. Então, eu já quero estar lendo aqui o Salmos 23, que diz assim: o Senhor é o meu pastor e nada me faltará, e Ele me faz descansar em pastos verdes e me leva às águas tranquilas.

uma palavra que fala: o Senhor é o meu pastor e nada me faltará. Então, se o Senhor é o meu pastor, não tenho nada a temer, né? Quando nós temos o nosso pastor, que é o nosso Deus, aquele que fez o céu, a terra, o mar, o vento, o ar que nós respiramos, aquele que nós fez respirar, aquele que nós fez a vida. Então vamos crer nesse Deus, né? Vamos colocar nossa vida, nossa família. Você que está saindo, né, de viagem, está ligadinho na rádio, escutando a rádio, né? Então, coloca tudo na direção do Pai, né? Peça para Ele te guiar, né? Você que está no seu trabalho, você que está começando agora o seu dia, né? Está ligadinho aí, né? Então, fica ligado no Espírito Santo de Deus. Deixa Deus ser o seu pastor. Você que está saindo trabalhar com Uber, taxista, nada impede de você fazer a sua oração com o Papai do Céu e deixar Ele ser o seu pastor, né? Glória a Deus, aleluia. Então já vamos estar, quero estar oferecendo aí um lindo louvor aí, né, para você que está juntinho conosco nesta manhã, para a gente dar aquele glória juntamente nesta manhã, se alegrar na presença do Senhor. Porque quando nós estamos escutando os louvores, estamos ligadinho, né, com o Papai do Céu, quando estamos ligadinho com esse Deus maravilhoso, tudo fica diferente em nossa casa. O dia fica diferente, sabe? Aquela alegria contagiante, que a gente não sabe explicar de onde vem, mas eu digo para você. Porque você está deixando esse Deus maravilhoso ser o seu pastor e comandar, né, o seu dia, a sua alegria, trazendo a paz, arrancando a tristeza, né? Então, é isso aí. Fica ligadinho com o Senhor, escutando aí o lindo louvor.

escreva nos comentários o seu nome e a área da sua vida que mais precisa de uma resposta de Deus. Deus conhece a pressão sobre a sua família, as crises no casamento, a preocupação com os filhos, a dor na saúde, a vida financeira apertada, o desemprego, a ansiedade, o luto, a solidão e as portas que ainda não se abriram. Hoje, transforma essa canção em oração. Respire fundo, entregue o que você não consegue carregar e diga com fé.

Aleluia! Me ajuda, Senhor. A resposta vem de Ti. Ai, como é gostoso, né? Ouvir esse lindo louvor. Me ajuda, Senhor. E assim nós temos que ser, né? Naquilo que nós não podemos, aquilo que nós não conseguimos, de nós. Mas com a ajuda do nosso Deus, tudo pode acontecer, né? Então, não esqueça de falar quando você precisar. Dizer a esse Deus, me ajuda, Senhor. Sem Ti eu não vou conseguir, né? Porque às vezes lutamos com as nossas forças e não conseguimos.

conseguimos nada, nada. Mas quando lutamos, pedindo ajuda do Senhor, né, é tudo mais fácil, porque Ele nos ensina como vencer, né? Já quero mandar meu abração ali para Rosenir. Bom dia, Rosenir. Meu abração aí para você. É para sua família. Que Deus abençoe grandemente sua vida. Também a nossa irmã Micheles de Freitas, Santa Catarina Palhoça, está ligadinha conosco. Que Deus abençoe grandemente sua vida, minha filha maravilhosa. Que Deus abençoe. E também a nossa irmã Leninha está ligadinha conosco. Meu abração aí para a irmã Leninha. Que Deus abençoe sua vida, sua família. Que esse dia seja lindo na tua vida, né? Com a sua família. A nossa irmã Maria Bueno também. Ela diz que amou o louvor. Eu também gostei bastante, irmã Maria. Esse louvor também falou muito comigo. Então é assim, né? Quando nós dá lado para o Espírito Santo de Deus, Ele fala mesmo. Ele aquebranta nossos corações, né? E também já quero mandar meu abração ali pro pessoal ali de Troncal 4, que sempre estão ligadinho conosco, né? É, nosso país vizinho ali, Paraguai, Argentina, né? São nossos vizinhos, estão sempre ligadinho, né, conosco, né, escutando aí a rádio. A Essência Gospel 96.7, né? Estão sempre ligadinho conosco. Então vai meu abração a todos vocês, né? Que Deus possa abençoar de uma maneira gloriosa. Daqui a pouquinho já vamos estar ouvindo a palavra, né? Com o presbítero Jonathan. É, ele é um grande homem de Deus, né? Que Deus tem usado grandemente, né, a sua vida na palavra do Senhor Jesus. Então, logo mais, né, a palavra, e já vamos estar orando. Você que necessita mesmo, né, de uma oração, pode estar colocando seu nome ali. Além de nós estar orando hoje, também vamos estar orando pela madrugada, né, você que precisa realmente, né, de uma oração. Sabemos que somente Deus, né, que pode, só Deus tem a chave da vitória, aquilo que nós estamos pedindo, aquilo que nós estamos precisando, né? E também vai meu abração ali para a irmã Jaqueline, pastora irmã Jaqueline, está sempre ligadinho conosco, né? E também já quero dizer para você, né, qual igreja eu pertenço, né, a Missão Moriá, né, a qual a gente tem ali os cultos, todas quarta-feira, né, a partir das 15 horas. E também na parte, né, da sexta-feira à noite, né, culto da libertação. E também no domingo, culto da família. Então essa igreja Moriá, ela se encontra ali no Jardim Dourado, região Três Lagoas. E também no Tucuruí, né, da Três Lagoas ali, também tem culto toda segunda-feira à tarde, tarde da benção, a partir das 15 horas. E também na quinta-feira à noite, terça-feira, e no domingo ali com a nossa pastora Tatiane e com o pastor Marciano, né? E também juntamente ali com a nossa irmã, pastora Eliane, né, que ela que é da igreja ali, né, da Moriá, uma grande serva de Deus que Deus tem usado tremendamente, né? Então vai meu abração ali pro meu pastor, né, que é o pastor João da Paz, e a minha pastora Eliane, né, meu abração ali para eles, grande servo de Deus ali, que Deus tem feito a diferença ali na igreja ali. A gente vê a glória do Senhor descer nesse lugar. Olha, eu preciso testemunhar para vocês, domingo passado, por causa do devido temporais, né, que deu. Tem que abaixar um pouquinho. Só. Aí, nós estávamos... Acabou a luz e cada um estava lá. Quem levou o celular acendeu a luz do celular.

E ali teve aquele culto que ficou inesquecível. Então, tinha lá poucas lâmpadas, né? Mas assim, teve aquele culto que é onde o Espírito Santo de Deus chacoalhou todo mundo naquele lugar. Foi uma glória que desceu ali. Então, a gente. Tem horas que a gente não tem palavra, né, para expressar quando você é renovada pelo Espírito Santo de Deus. Não tinha luz ali porque teve o temporal, né, chuva, mas desceu a luz divina sobre a vida de cada um que estava ali naquele lugar. Foi tremendo, sabe? Foi coisa linda. Então, você que quer nos visitar, você que talvez ainda não se encontrou, né, você que às vezes está procurando uma igreja para. Porque eu falo que igreja é família. Então, se você está procurando essa família ainda, né, para estar cultuando, se alimentando da palavra de Deus, a igreja ali no Jardim Dourado, o número é 887, e no Tucuruí, né, a rua ali é Matilde, né, Rua Matilde, 657. Então, você pode estar anotando aí, né, o endereço. E hoje, né, todo mundo coloca ali no GPS e rapidinho se encontra, né? Então já vamos estar ouvindo mais um lindo louvor e já estou oferecendo aí para vocês, né, que estão ligadinhos conosco, que Deus possa abençoar grandemente. A nossa irmã Leninha de Freitas também está ligadinho, né? Um bom dia aí para você, né, que está ligadinho conosco. E todos, sabemos que às vezes tem pessoas que não estão tá pelo Facebook, mas está com o seu radinho ligado. Vai meu abração aí, né, para você, né, e também já ofereço esse lindo louvor que nós já vamos estar escutando e para que nós estamos, né, dando aquele glória junto você tomando seu chimarrãozinho, seu cafezinho, né, você que está mateando aí, que Deus abençoe grandemente, né, e está escutando ligadinho conosco. Então já vamos estar escutando mais um lindo louvor.

0: Leite, Deus, ele pode te ungir, né? Uma gotinha desse azeite, da unção do Espírito Santo de Deus. Tudo depende de nós, né? Se nós invocamos o nome do Senhor, dobramos nosso joelho e buscamos esse Deus maravilhoso, tenha certeza que ele vai passar aquele óleo, aquele bálsamo em você. Daqui a pouquinho já vamos estar ouvindo a palavra do Senhor ali com o pastor Jonatas de São José, Santa Catarina. Ele vai estar transmitindo aqui, né, uma linda palavra maravilhosa. 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
0: 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Já quero estar lendo aqui a palavra do Senhor, Isaías 28, 23 diz assim: escute o que eu vou dizer. Dê atenção às minhas mensagens a um homem que está preparando o terreno para ser o trigo, semear o trigo. Não gaste todo o seu tempo arando a terra, cavalcando, remando nela. Depois de ter plantado, você terá e semear o endro e cominho, plantas de trigo, cevadas e outros cereais no lugar certo. Então, se você está, né, semeando aquilo que você está semeando, não sei, talvez Deus está te usando, né, para você falar com alguém, né, com a sua amiga, falar o quanto que Deus é maravilhoso. Parece que você não vê nada, né? Falando, parece que a pessoa não dá muita atenção às palavras, ou talvez à sua oração, né? Se você está orando para alguém, está achando assim, ai, eu não vejo muito resultado com as minhas orações. Mas Deus está falando aqui, ó, se você está semeando, né? Se você está, porque tudo tem um processo, né? Você tem que lavrar, limpar a terra para depois colocar as sementes, para depois nascer e depois colher. Então, não é assim, você, né, pede e já recebe. Né? Quando nós estamos semeando semente, aquilo que nós estamos pedindo tem a hora certa para Deus entregar para nós. Nós temos que começar aquela campanha, terminar aquela campanha. Se, de repente, não deu resultado naquela campanha, fazer outra campanha. Né? E assim, o Deus Todo-Poderoso, ele vai falar conosco, né, na hora certa, com certeza, a chave da grande vitória entregará em nossas mãos. E também já vai meu abração ali, né, para o meu esposo Irno, que está ligadinho conosco, e também meu pai.

vizinho, minha mãezinha, né? E toda a minha família, né? Que estão ligadinha aí conosco, já vai meu abração para vocês. E já vamos estar ouvindo aquela música gauchesca, tchê. Aquela linda, né? Que fala, né? Bastante com a gente também, né? E já estou oferecendo aí para todos os gaúchos que curtem e para todas as pessoas que estão ligadinhas conosco, mas especialmente ao meu paizinho Eduardo, né, Gentilho, que ele também louva o Senhor e sempre ele puxa a cordiona dele e ele gosta muito dessas modas gauchescas. Então, vai especialmente para ele e para todos que estão curtindo, né, que gostam também. Então, vamos escutar essa moda gauchesca, tchê?

Glória a Deus, aleluia. É isso aí. E também já quero mandar meu abraço especial, especialmente ele pro povo ali de Santa Rita, né, que estão sempre ligadinho conosco. E tem pessoas ali que sempre depois, né, estão sempre comentando comigo que gostaram dos louvor, da palavra. E é isso aí, né? É benção, a gente fica feliz, né, de poder estar fazendo um pouquinho aqui para Deus e saber que é tocado nos corações, né? Não importa a lonjura, né? Para onde for, não importa. É, sabemos que às vezes pessoas, via internet, né, pessoas de outras, né, de outros lugares, outras nações, né, estão ali escutando, né, a palavra do Senhor e se alegrando conosco. Isso é uma alegria contagiante, sabe? A gente não tem nem como expressar a alegria do nosso coração, né? Daqui a pouquinho já vamos estar ouvindo a palavra, né, com o pastor Jonatas de São José, né? Uma palavra, tenho certeza que você vai amar, vai se alegrar conosco, né? Um grande homem de Deus. 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

0: 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É benção, né? Então, já vamos estar escutando mais um pouquinho o louvor. Deixa eu ver se vai dar tempo. Acho que vamos para a palavra. Depois, se sobrar um tempinho, a gente vai estar trazendo mais um louvor, né? Mas antes eu quero ler essa palavra aqui que fala assim. Mas eu abençoarei, que fala aqui em Jeremias, Jeremias 17, 7, diz assim: eu abençoarei aqueles que confiam em mim, aqueles que têm fé em mim, o Senhor, e ele é como árvores planteadas perto das águas, que se espalha em suas raízes até o ribeirão. E quando vê o calor, ela não tem medo, pois as suas folhas ficam sempre verdinhas. Quando não chove mesmo, ela não se preocupa e continua dando fruto. Olha só que palavra mais linda, que palavra maravilhosa, né? Deus falando conosco. Palavra do céu para nossos corações, né? Mas eu abençoarei aqueles que confiam. Você confia nesse Deus maravilhoso? Você confia naquela promessa que vai se cumprir? Você confia naquela bênção que você pediu para Deus? Então, o Senhor está falando com você nesta manhã. Aqueles que têm fé em mim, né? Que acho que as promessas e aquilo que mais a gente, o nosso coração almeja, aquilo que mais nós queremos, tudo depende da nossa fé. E olha, eu tenho fé, eu tenho falado com Deus, eu também estou buscando algo da parte do Senhor, né, uma bênção, né, para a minha vida, e eu estou crendo na resposta do Senhor Jesus. Eu estou crendo, crendo mesmo, que eu tenho certeza que Deus, ele, na hora certa, eu vou estar aqui contando essa bênção para vocês. Nossa irmã Luzia, Luzia de Almeida de Rosa, bom dia, ela diz. Ela está pedindo oração. Glória a Deus, aleluia, vamos estar orando, sim. E eu sempre, as pessoas que pedem orações, né, para a gente estar orando aqui na rádio, eu sempre levo comigo, né, o nome da pessoa, das pessoas que estão precisando, e a gente vai estar orando na madrugada, sim. E tenho certeza que Deus, ele tem algo da parte de Deus para você, sim. Eu tenho certeza que Deus, ele vai te abençoar de uma maneira gloriosa. Então, vamos estar ouvindo a palavra aqui com o pastor Jonatas. E depois a gente vai estar fazendo, né, a oração. E se sobrar tempinho, a gente toca mais um louvor. Mas agora nós vamos ir para a palavra com o pastor Jonatas.
1: Paz de Cristo, eu tenho uma palavra nessa manhã para os nossos corações, que se encontra em Mateus, no capítulo 18, no versículo de número 6 a seguir, que fala assim, ó: qualquer, porém, que fizer tropeçar um desses pequeninos que crê em mim, é melhor que for-lhe pendurado ao pescoço uma grande pedra de moinho e se afogasse na profundeza do mar. Essa passagem em que Jesus, ele pega uma criança e ele começa a fazer algumas comparações, mostrando a importância de uma criança e a importância de o cuidado que a gente tem que ter com as pessoas para que as pessoas não se afastem de Cristo por causa das nossas atitudes, dos nossos maus comportamentos. Jesus pega essa criança.

E ele começa a comparar ela com quem era o maior no reino dos céus, quem que poderia ser grande. Ele pega essa criança e diz que para alguém se tornar grande no reino de Deus, precisava ser semelhante a uma criança. Por que que Jesus faz isso? Porque o coração de uma criança é um coração puro. Um coração que perdoa com facilidade, que não guarda rancor, um coração simples, que às vezes com uma palavra, com poucas coisas, a criança já está contente, às vezes com um abraço, com uma brincadeira. Se for comparar com meu filho, às vezes uma brincadeira, uma lutinha, alguma coisa simples. Já traz satisfação, já traz alegria no coração. E Jesus, ele pega uma criança e demonstra como que ele ama as crianças, como ama um coração puro, um coração sincero, um coração humilde. E ele coloca também uma responsabilidade sobre nós, que somos pais, de cuidar dos nossos filhos. Porque hoje, numa geração que nós estamos vivendo, onde as pessoas não têm mais compromisso com o casamento, com o matrimônio, não têm mais compromisso com as famílias, por um simples orgulho, acaba o marido, a esposa se afastando um do outro, se divorciando, e acaba que o que mais sofre nessa separação não é o homem, não é a mulher, e sim esse pequenino, essa criança, porque a criança, quando um pai e uma mãe se divorciam, causa uma dor, uma enfermidade na alma, uma ferida que dificilmente é curada. Então, por isso que Jesus pega essa criança e diz: ó, vocês precisam cuidar dessa criança, você pai, você mãe, preciso cuidar dessa criança de um modo que, por causa das tuas atitudes, das tuas escolhas, dos teus erros, essa criança não venha se afastar de mim. Essa criança não venha crescer e se perder na vida por causa de uma escolha e de um erro teu, de um compromisso que você não assumiu, de uma responsabilidade que você não assume como pai, como mãe. E às vezes seu filho está se perdendo, o seu filho está se desviando do caminho do Senhor, seu filho está se desviando do bom caminho por causa de uma escolha que você fez. Uma escolha de abandonar a família, uma escolha de abandonar o lar, às vezes por falta de compatibilidade, você diz: ah, não, eu não amo mais, eu não sinto mais amor por essa mulher, ou eu não sinto mais amor por esse homem, então eu vou me separar. E sabendo que a Bíblia deixa muito claro que o amor, na verdade, ele é uma escolha. Eu escolho amar. Você escolhe amar. Amar é escolher renunciar, porque a Bíblia fala que o amor, ele tudo suporta. O amor, ele tudo sofre. O amor é longânimo, o amor é benigno, o amor faz o bem, o amor não arde em ciúmes, o amor tudo suporta. E as pessoas hoje, elas têm negligenciado, porque por causa do orgulho, do seu ego, não suporta, não quer suportar mais nada, e acaba fazendo que os seus filhos pereçam. A sua casa pereça por causa simplesmente do orgulho. Jesus, ele coloca uma responsabilidade sobre nós como pais, como mãe, que os nossos filhos, eles são herança, e a gente tem que cuidar dele de uma forma em que eles não venham se perder. Se o seu filho se perder, a responsabilidade é tua. Tudo o que acontecer na vida de nossos filhos, nós está sobre a nossa responsabilidade.

As nossas escolhas refletem no caráter dos nossos filhos. O nosso comportamento reflete no caráter dos nossos filhos. Não adianta eu dizer para o meu filho não minta se eu minto. Não adianta eu dizer para o meu filho ser uma pessoa de bem se eu não sou uma pessoa de bem, se eu não sou uma pessoa honesta, se eu não tenho caráter. Então, nós temos que refletir nas nossas atitudes, porque o que nós estamos semeando na vida dos nossos filhos, nós vamos colher no futuro. E não adianta nós lamentarmos quando nós tivermos que ir visitar o nosso filho numa penitenciária. Não adianta nós lamentarmos quando nós tivermos que ir visitar o nosso filho num hospital ou numa clínica de viciado ou na rua, nas drogas. Porque, por causa da nossa negligência, às vezes nós, muitas coisas ruins vão acontecer na nossa casa, na nossa família. Então nós vivemos um tempo em que nós temos que tomar uma posição, escolher amar nossa família em primeiro lugar, na verdade, amar a Deus, porque amando a Deus nós vamos conseguir amar nossa família. Amando a Jesus Cristo, nós vamos amar a nossa família. Porque aonde Jesus está, ali está o amor. Aonde Jesus está, ali há esperança. Não existe, a solução nunca vai ser o divórcio. A solução nunca vai ser o abandono do filho, o abandono da casa, do lar. A solução sempre é Jesus. Jesus é a solução. Ele disse: eu sou o caminho, a verdade e a vida, e ninguém vem ao Pai se não for por mim. Jesus é o mesmo que curou cego, que ressuscitou mortos. Por que que ele não pode ressuscitar o teu casamento? Por que que ele não pode ressuscitar a tua família? Por que que ele não pode trazer de novo o amor que você perdeu, o sentimento de carinho que você tinha por o seu lar? Por que que as coisas não podem ser da forma em que Deus planejou? Deus planejou o casamento para que o homem e a mulher vivessem na plenitude, na alegria, na felicidade, também na dificuldade, que um seja suporte para o outro, que um estenda a mão para o outro. Ainda ele diz, em Provérbios fala que não é bom que o homem ande só, que é bom que estejam unido, porque se um cair, o outro estende a mão. Lá no Jardim do Éden, ele disse que também que não era bom que o homem estivesse só. Ele preparou para o homem uma esposa para que os dois construíssem uma família, construíssem um lar. E algo muito interessante, que a palavra de Deus, ela sempre tem para os nossos corações um refrigério, sempre tem para o nosso coração a solução. Então, a solução para a tua vida, para a tua família, está em Jesus Cristo. Não abra mão do patrimônio mais precioso que Deus te deu, que é o teu lar. Não abra mão do que você tem, que é mais precioso, que é os teus filhos, que é a tua esposa, que é o seu esposo, que é a família. Que você não venha negligenciar isso, que você não venha abrir mão disso, e que você venha não venha escandalizar, fazer que o seu filho se perca por causa das suas atitudes. Então, nesse momento, quem sabe você está afastado de Jesus, está afastado do caminho, ou quem sabe você ainda não conhece Jesus. Essa palavra é para o teu coração. Entrega a tua vida a Jesus. Entrega o teu caminho ao Senhor. A Bíblia fala: confia nele e o mais ele tudo fará. Deleita-te no Senhor, a Bíblia fala, ou descanse no Senhor e ele concederá o desejo do teu coração. Jesus, ele ama a tua família. Jesus, ele ama o teu lar e ele quer que você viva uma vida completa. Ele disse: eu vim para que tenham vida e vida completa, vida com abundância.

0: Nessa vida que Jesus tem, é uma vida não, ele não nos promete que vocês não vão passar aflição, não vão passar dificuldade. Ele disse: não, no mundo tereis aflição, mas credes, eu venci o mundo. Então, se Jesus venceu o mundo, nós, como discípulo dele, como seguidor dele, nós também vamos vencer o mundo, vamos vencer todas as dificuldades, porque ele disse que nele nós seríamos mais do que vencedores. Então, a vida que Jesus tem para nós é uma vida completa, é uma vida de vitória em vitória. Nós não vamos conhecer a derrota se nós estivermos em Cristo Jesus. Mesmo que passarmos por momentos mais difíceis, momentos de angústia, de perdas, de aflições, mas se nós estivermos em Jesus, tudo isso irá contribuir para o nosso bem, porque a Bíblia fala que todas as coisas contribuem para o bem daqueles que temem a Deus e vivem de acordo com o seu propósito. Então, viva essa vida. Não seja para o teu filho uma pedra de tropeço. Não seja para o teu filho, para a tua família, uma pedra de tropeço ou algo que faça que a sua família pereça. Mas agora é o momento de você levantar a sua cabeça como homem. Levantar a sua cabeça como mulher e dizer: não, o meu lar não vai perecer, a minha família não vai perecer. Eu não vou fazer que meus filhos se pereçam, se percam nas drogas, na prostituição, no álcool, na bebida. Recentemente eu conversava com um homem e esse homem lamentava porque o filho dele estava depressivo, só queria beber. E ele ainda na sua arrogância não reconhecia que tudo aquilo que os filhos dele estava vivendo era porque ele tinha sido um homem negligente, ele tinha sido um homem que tinha se jogado em orgias, em prostituição. A sua esposa estava dentro de casa e ele estava na bagunça com mulheres, com droga, com bebedice. E agora que ele conseguiu na sua vida dar uma melhorada, ele querendo cobrar do filho dele, mas o legado que ele deixou, o exemplo que ele deixou, é o que o filho dele está vivendo hoje. Então, o filho dele está vivendo o que ele plantou na vida do filho dele. Os nossos filhos, eles são reflexo de nós. Deus dá os filhos para que nós possamos cuidar deles. E toda negligência, a palavra fala, deixa bem claro: se o meu filho perecer por causa de mim, é melhor, em outras palavras, aqui era melhor que eu pegasse uma pedra, colocasse, amarrasse uma corda no meu pescoço e me lançasse essa pedra no fundo do mar e me lançasse no fundo do mar. De tamanha responsabilidade que nós temos como homem de cuidar da nossa casa, de cuidar do nosso lar. De tamanha responsabilidade que a esposa tem, porque a Bíblia fala que a mulher sábia, ela edifica sua casa, ela cuida do seu lar. Ela cuida do seu filho, ela cuida do seu casamento. Então vamos refletir nessa palavra e vamos permitir, vamos deixar que Jesus Cristo molde a nossa vida. Molde a nossa vida aos padrões bíblicos, porque só assim nós vamos encontrar um refrigério para a nossa alma e uma família feliz e completa. Não adianta você largar sua esposa por outra que o problema não está na sua esposa. Não adianta você largar o seu esposo por outro que o problema não está no seu esposo. O problema está em nós, o problema está no ser humano. E o ser humano, por si próprio, não vai conseguir resolver o seu problema. Mas quando ele entrega a sua vida completamente a Jesus, Jesus tem a solução para a tua vida. Quero deixar essa palavra para o teu coração. Medite nessa palavra. Medite e guarde no teu coração. Mude de vida, mude de atitude, e o Senhor Jesus vai restaurar a tua casa. Amém. Que Deus abençoe no nome de Jesus.
1: Amém. Glória a Deus. Muito obrigada, né, Pastor Jonatas. Palavra maravilhosa, né? Eu aprendi muito com essa palavra, fiquei maravilhada. Quero dizer para você aí, ó, Luiz Almeida, né, da Rosa, tá pedindo oração ali para sua esposa Rosemary.

toma posse dessa palavra e eu tenho certeza que Deus fará o que você está pedindo. Tenha fé. Essa é a palavra que eu tenho para você, né? Tenha fé. Essa é a palavra que eu tenho para você, né? Confia no Senhor e tenha fé. E Ele tudo fará naquilo que você está pedindo. Em nome do Senhor Jesus. Já quero estar aqui fazendo a minha oração. Deus maravilhoso, neste momento eu te agradeço, Pai, por essa palavra, Senhor Jesus. Muito obrigada, Paizinho querido. Senhor, cada um que esteve conosco nesta manhã, Pai, que está orando neste momento, Pai, clamando, está buscando com fé, Senhor, está crendo na Tua resposta, Espírito Santo de Deus. Senhor, eu sei que o Senhor conhece cada coração, cada pensamento, cada lágrima que está caindo neste momento, Pai. Eu sei que o Senhor está contemplando. E eu sei que a chave da vitória está nas Tuas mãos, Senhor. Eu sei que a providência está nas Tuas mãos. Mas também, Senhor, trabalha com a fé. E se nós temos fé, nós vamos alcançar. Nós vamos vencer. Em nome do Senhor Jesus, também coloco a minha família, Pai, nas Tuas mãos. Porque eu sei que a Tua mão é saradora. Senhor, também oro, Senhor Jesus, pela minha família, repreendendo todo o espírito de enfermidade. Oh, Deus maravilhoso, eu creio, Senhor, na Tua resposta, em nome do Pai, do Filho e do Espírito Santo de Deus. Quero agradecer cada um que ficou conosco, cada um que esteve, né, aqui juntamente, me recebeu em sua casa, que Deus possa abençoar de uma maneira gloriosa. E assim, se Deus nós permitir, estaremos aqui até sexta-feira que vem. Agradeço aí o pastor Jonta, né, que trouxe essa palavra maravilhosa. Que Deus abençoe grandemente sua vida. Que Deus venha transbordar as ricas bênçãos para você, né, e sua família. E continua, né, sempre, né, com essa palavra maravilhosa. Em nome do Senhor Jesus. Vai meu abração a todos. Com a paz do Senhor Jesus. 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

Tudo bem, louvado seja o Senhor. É com prazer que mais uma vez nós chegamos até você. E eu estou contente pela tua companhia, pela tua audiência, de estarmos conosco aqui já há alguns dias. E esse ano está sendo um ano inteiro aprendendo com Cristo na Escola do Contentamento. Talvez você perdeu alguma mensagem, tá? É todos os dias, nesse mesmo horário, nessa mesma emissora. Existe infinidade de mensagens gravadas que já está toda aí preparada para mandar para esses quatro cantos da terra aí, falando a palavra do Senhor. E hoje nós vamos avançar um pouquinho em Lucas capítulo 15. Nós paramos já temos já alguma semana que estamos estudando essa parábola do filho perdido, o filho pródigo. E na verdade não é só um filho pródigo, tem dois filhos pródigos. É o filho mais novo e o filho mais velho. O filho mais novo se perdeu no mundo, foi para a pocilga, foi para o chiqueiro e viveu dissolutamente. Mas o filho mais velho também, mesmo estando na casa do pai, você percebe que ele também não está numa posição adequada. Vamos à palavra. Quando o filho voltou para casa, a Bíblia diz que mataram-se um boi. Veja bem o que diz aqui a palavra do Senhor, versículo 24. O pai fala assim: porque esse meu filho estava morto e reviveu, tinha se perdido e foi achado. E começaram a alegrar-se. E o seu filho mais velho estava no campo, e quando viu, chegando perto da casa, ouviu a música e as danças. E chamando um dos servos, perguntou-lhe que era aquilo. E ele disse: veio teu irmão, e teu pai matou o bezerro cevado, porque recebeu ele são e salvo. Olha bem a futrica desse servo aqui. Nós observamos assim o seguinte: o filho mais novo tinha voltado para casa, já tinha matado o bezerro cevado, já tinha festa. Estava acontecendo a maior alegria por um pecador que se arrependeu. Estava acontecendo a maior alegria por um homem que estava morto e reviveu. Houve uma reconciliação na casa de Deus. Houve festa, houve alegria e houve danças. Interessante que houve danças. Eu sei que existe muitas pessoas que é contra até crente ficar se mexendo no culto. A igreja assim é aquele lugar assim que a pessoa fica tipo múmia. Ele tem que ficar tipo defuntão assim, só adorando ali daquele jeito. Mas eu fico assustado quando eu leio a palavra de Deus e observo desde a época de Miriam, quando cruzaram o Mar Vermelho, passaram o Mar Vermelho, passou a mão no tamborim, a irmã Miriam fez o maior do barulho, a maior da agitação, porque crente liberto é crente que se alegra, tem que se alegrar. E interessante aqui que eles não ficaram com essa cara de bola murcha, de maracujá de gaveta, não. Ele começou a se alegrar mesmo, e houve uma festa, e houve dança. Eu não estou querendo aqui pregar dizendo que as igrejas vão virar um salão de baile, não. Mas eu aprendo que crente liberto é crente feliz. Nós temos que se alegrar. E houve uma alegria. Mas o filho mais velho, o tal do irmão mais velho aqui, é complicado. Porque esse sujeito morava ali, não comia bezerro com o pai, nem cabrito. Nem cabrito. Porque é interessante que ele fica ali. E quando ele percebe que está acontecendo a festa, diz assim o texto da palavra do Senhor. Veja bem o que fala no versículo 25. E o seu filho mais velho estava no campo. E ele, quando veio, viu aquela situação e chegou perto da casa e ouviu a música e as danças. Eu aprendo assim, ó: filho mais velho que não tem comunhão com o pai, fica no campo. Ele não fica lá junto com Deus. Tem uma diferença daquele crente que anda bem perto de Deus. E tem aquele crente que ele é filho de Deus, mas ele está no campo. Eu não sei qual a situação que você se enquadra hoje. Você é o tipo do filho que se alegra com Deus, na casa de Deus ali, ou você está no campo também? Mas se você voltar para casa, digamos que você chegar hoje na igreja e você observar que tem festa, tem crente alegre lá, tem crente, aqueles irmãos felizes, aqueles irmãos faceiros. Eu já comentei uma vez, aconteceu comigo. Talvez alguém que está me ouvindo de fora, muito longe, eu sou de Foz do Iguaçu, Brasil, Paraná. E um dia de muito calor, é cerca de 1:30 da tarde, verãozão aqui na nossa cidade. Aqui quando chega 40 graus, 45 graus, a sensação é de 50, a coisa esquenta mesmo. E um dia eu estava andando no asfalto num calor terrível. E eu estou passando próximo de uma boca de lobo. Para quem não sabe o que é boca de lobo, é aquele buraco que tem no asfalto.

asfalto aonde dessa enxurrada. E justamente aquela boca de lobo tinha muito lixo e entulho lá, e tinha uma empresa limpando a boca de lobo. E quando eu passei próximo da boca de lobo, tinha um sujeito dentro do buraco. E era um homenzinho pequeno, de pequena estatura, um homem muito franzino. E o sujeito me conhecia. E o sujeito era crente. E quando eu passei, saiu aquela voz de dentro da boca do lobo. E ele gritou, falou assim: ô, pastor Jurandir, você vai na igreja hoje? Eu falei: quem está falando? E nisso eu olhei pro asfalto, não vi ninguém, e vi aquela voz que saía do buraco. Eu falei: o que você está fazendo aí, rapaz? Ah, eu trabalho aqui. Você trabalha aí? É, eu trabalho numa empresa, estão limpando a boca de lobo, eu entrei aqui para grudar esse cano aqui. E ele estava faceiro, ele estava sorrindo, ele estava contente, segurando aquele produto sujo, mal cheiroso e feliz. Ô, irmão Jurandir, ô pastor, você vai na igreja hoje? Eu não ia aquele dia, eu não ia. Quando eu vi ele, eu falei assim: eu vou porque a felicidade dele me contagiou. Falei: você trabalha aí? Eu falei: não, eu trabalho aqui, eu orei para Deus me dar um emprego e foi esse que Deus me deu. Hoje eu sou o cara que limpa a boca de lobo. Irmãos, eu recebi uma alegria tão grande que eu percebi que tem gente feliz. Tem pessoa que ele é feliz, mas tem pessoa que ele está nadando em rio de leite, escorando em barranco de churrasco, mas é um sujeito reclamão que vive arrastando a corrente. Nada presta para ele, nada tá bom para ele. Eu encontrei com o senhor uma vez, falei assim: bom dia, tudo bem? Ele falou assim: por quê? É da sua conta? É desse jeito. Pessoa reclamando, protestando, nada presta para ele. Mas uma coisa é, esse moço mais velho aqui, ele é parecido com muitos crentes de hoje. Pessoas que vivem reclamando, que vivem protestando. Ele estava lá no campo e quando ele viu aquele baile, aquela festa, o barulho na casa de Deus, o que é que ele pensou? Ele chamou o escravo, porque escravo conversa com escravo. É servo conversa com servo, não tem comunhão com o pai. Ele falou assim: o que está acontecendo aí, o que está rolando aí? Aí o escravo fofoqueiro, veja o que diz aqui no versículo 26. E chegando um dos servos, perguntou-lhe o que, que era aquilo. E o rapaz respondeu assim: veio teu irmão e teu pai matou aquele bezerro cevado. Olha, olha a futrica, olha a sutileza desse sujeito. Porque, gente, irmão, é fácil você ser sutil. É do jeito que você leva a informação. Às vezes a informação até que não é muito ruim, mas do jeito que você colocar uma pitada de veneno, se jogar um pouquinho da baba do dragão ali, o que vai acontecer? Vai envenenar. Então aquele escravo envenenou o moço. Ele falou assim: ó, o teu irmão chegou, rapaz, aí, e teu pai matou o bezerro. Teu pai matou o bezerro cevado. Tem gente que não quer que o bezerro morra, não, irmãos. Mas o bezerro foi Deus que guardou. Foi Deus que guardou aquele bezerro. Ele guardou a sandália, guardou o anel, guardou a vestimenta. Tudo que o diabo roubou, Deus vai dar de volta. Eu quero avançar um pouquinho. Veja bem o que diz no versículo 28. Mas ele indignou-se, olha aqui, porque a fofoca futrica leva à indignação. Ele indignou-se e não queria entrar. Não queria entrar. É assim, ele não quer entrar na festa, porque a pessoa que tá azeda, ele não entra, ele não vai entrar na igreja. Ele fica pro lado de fora, encostado no carro, ele encosta no poste, ele encosta em qualquer lugar, mas menos entrar. Ele fica lá babando: esqueceram de mim. Aí vai daquele jeito, é aquela tristeza. E ele não queria entrar. E o texto diz assim que ele não queria entrar, mas o pai saiu. Eu fico interessado aqui, eu fico invocado, eu fico alegre, eu fico de qualquer jeito aqui, porque o pai saiu. Porque o pai saiu para buscar o filho mais velho também. Não foi só o filho mais novo que o pai buscou. O pai saiu para buscar o filho mais velho, e diz assim: e saindo o pai, estava com ele. Eu acho interessante que o pai chama a atenção do filho mais velho. O filho mais novo, que aprontou muito mais, não foi tão advertido como o filho mais velho. Porque o filho mais novo estava na pocilga, estava no chiqueiro, estava desgraçado mesmo, mas disse assim: pequei, pequei. O filho mais novo falou pequei, pequei. E o filho mais velho não. O filho mais velho não assumiu que ele também tinha errado. E o pai estava com ele e diz assim: mas respondendo ele, disse ao pai: eis que eu te sirvo há tantos anos. Veja bem, sirvo é serviço, é serviçal. Não era filho. Eis que eu te sirvo há tantos anos e nunca transgredi um dos teus mandamentos. Era religioso. É o tipo do cara que tem a impecabilidade, não peca, não erra nunca, nunca comete erro, nunca transgrediu.

os teus mandamentos e nunca me deste nem sequer um cabrito me comer com meus amigos. Olha aí. Aí você percebe a reclamação, a vida de murmurento que era esse sujeito. Mas o pai fala assim: vindo, porém, esse teu filho, o filho fala ainda, esse teu filho não é irmão dele, esse teu filho veio aí, vindo, porém, esse teu filho, que desperdiçou a sua fazenda com as meretrizes, a Bíblia diz, não diz, que o menino gastou com a meretriz, foi ele que falou, futriqueiro, fofoqueiro, mentiroso e caluniador. Isso é que nós encontramos nesse moço aqui. Gastou tudo com as meretrizes e agora o senhor matou o bezerro cevado. Olha o que o pai fala. E ele disse, o pai: filho, tu sempre está comigo, todas as minhas coisas são tua, mas era justo que nós nos alegrássemos e folgássemos, porque esse teu irmão estava morto e reviveu e tinha se perdido e foi achado. Esse pai aqui, ele é de assustar a atitude dele, mas a atitude do filho mais velho também é terrível. Eu quero concluir aqui a minha fala, concluir a minha palavra, e eu quero que você observe assim. Você vai ver que a parábola encerra e o filho mais velho não entra. Ele está pro lado de fora. Eu já procurei em várias Bíblias, em várias versões, não achei e não está escrito mesmo. Não está. A parábola acaba com uma festa tremenda lá dentro, o filho mais novo se alegrando e o filho mais velho pro lado de fora reclamando, murmurando, protestando, conversando com o escravo, porque escravo conversa com o escravo. Eu termino por aqui. Deus abençoe você. No nome de Jesus, voltaremos na próxima semana tratando de um tema talvez como este, ou deste mesmo, ou de um outro, de acordo com o que o Espírito Santo nos der. No nome de Jesus, muito obrigado. Amém.

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ouvidos, Senhor, às minhas palavras. Atende aos meus gemidos. Escuta a minha voz, Rei meu e Deus meu. Pois a ti orarei. Pela manhã ouvirás a minha voz. Ó Senhor, pela manhã apresentarei a ti a minha oração e vigiarei. Esse é o Salmo de número 5, versículo do 1 ao 3. Com esse Salmo, gente, nós começamos a nossa programação desta manhã. Já desde já quero cumprimentar você com a doce paz do nosso Senhor Jesus.

0: manhã abençoada. Manhã de sexta-feira, hoje é dia 3.
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0: Dia 3, gente. Passamos do mês já. Passamos do.
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0: da metade do ano. 3 de julho.
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0: 3 de julho, gente. Estamos em pleno inverno. Aqui na comunicação, pastor Hudson, já desde já quero agradecer a todos e a todos meus irmãos, a todas as minhas irmãs que estão sintonizados com a gente em nossa cidade, sintonizados com a gente aqui na nossa rádio, ou me dando carona, ou dentro de casa, pelo aplicativo. Eu não sei onde você está, mas muito obrigado pela sua audiência e nossa programação. Hoje em nossa cidade está 12 graus em nossa cidade, a máxima é para chegar a 15. A máxima é para chegar em 15 graus, gente. Temperatura agora nesse final de semana só vai cair só, que eu tô vendo aqui, só vai cair só. Vai dar uma caidinha, gente. Vai ficar um pouquinho mais frio nesse final de semana. Ele é assim, ele baixa e depois sobe, baixa e sobe. Baixa e sobe, mas semana que vem parece que esfria mais, tá bom? Não precisa se preocupar não, você que tá com saudade do frio, saudade do inverno. Não se preocupe, tá bom? Vai ficar mais frio e você vai ficar muito feliz. Bom, gente, aqui é o pastor Hudson, muito obrigado pela sua audiência, irmã Terezinha Maleski, toda a família Maleski. Um abraço a toda a família Maleski. Meu amigo Baiano, ô Baiano, um abração pro Baiano. Bração pro Chico brasileiro, bração pro Chicão. Ô Chico, Chico tá escutando a gente aí também. Eduardo, a paz do Senhor, Deus abençoe Eduardo. Eduardo tá ligadinho com a gente. Ô povo abençoado, você que o Arildo, o Arildo também tá me dando carona, me escutando. A irmã Maria do Cidade Nova, a Kelly do Carimã, a Cleusa Menegassi, a irmã Mônica do Jardim Panorama, ligadinha com a gente. Ana Paula, Deus abençoe Ana Paula. Meu amigo Francisco ligado com a gente, o Dercy ligado com a gente, a irmã Carmélia ligado com a gente. Quero mandar um abração para o Adeildo e para a Ana Cléris. Deus abençoe toda a família Macedo, José Macedo, irmã Maria Macedo. Deus abençoe toda a família Macedo e a todas as famílias que estão ligadinho com a gente. Que Cristo Jesus abençoe cada um de vocês que estão ligadinho comigo, tá bom? Bom, gente, a nossa programação é assim, né? A nossa programação é do jeito que você gosta, né? Bom, nós vamos aí com os louvores da harpa. Vamos com os louvores da harpa. É louvor só pra você se encher de Deus, tá bom? O hino número 2 da harpa. Saudosa lembrança. O programa Happy Day está no ar.

0: Só os melhores do hino da harpa, né, gente? Só os melhores. Quero mandar alusão ao pastor Mário Barbosa. Pastor Mário Barbosa, irmã Marli, toda a família. Deus abençoe grandemente o pastor Mário Barbosa. O meu amigo, o Dom Giovanni, tá me escutando, me dando carona e já mandou um recado aí. Fala, Giovanni!
1: Fala aí, Hudson. Tranquilo, pá, meu irmão. Estamos aqui ouvindo a Rádio Essência. Essência Gospel, programa mais top da fronteira. Te dando uma carona, como sempre, né? Nas ruas da cidade de Foz do Iguaçu, a tríplice fronteira mais visitada do Brasil.
0: E é verdade, né, gente? Bem, cidade lotada de gente. Bom, seguinte, você que tá... Ô, Dercy, obrigado pela audiência, tá em escuta também, Dercy? Irmã Romilda também tá na audiência. Pastor Maio, Baiano, tá ligadinho? A Cleusa Menegassi, tá ligadinho com a gente? A Terezinha Malesca. Hein, o seguinte, você que tá ligadinho comigo, eu tenho aqui uma notícia boa pra você. Eu tenho uma notícia muito boa. A notícia boa demais. Eu vou estar sorteando hoje um voucher da Chicken Pizza, tá bom? Vou estar sorteando um voucher da Chicken Pizza. Você que tá ligadinho comigo, eu vou estar sorteando hoje um voucher.

Vou estar sorteando um voucher da Chicken Pizza, gente. Você que tá ligadinho comigo. Se você quiser, você pode mandar um WhatsApp para mim, tá bom? No meu número, 999-13-1589. Tá bom? 999-13-1589. Hoje vou estar sorteando um voucher de uma pizza grande com guaraná de 1,5 litro. Onde posso?

0: Ontem lá na Chicken Pizza, peguei uma pizza, gente, meu Jesus. 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Tá bom? Hoje vou estar sorteando um vale no oferecimento de Chicken Pizza, tá bom? Se você... Ô Lucas, Deus abençoe, Lucas. Se você tiver ligadinho comigo, manda um WhatsApp. 999-13-15-89. Ô Chicão, Chico Brasileiro ligado com a gente aí. Obrigado pela audiência, tá bom, Chico?
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0: Aumenta o volume.
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0: Então, Lucas, obrigado pela audiência. Você já está concorrendo o voucher da Chicken Pizza, tá bom? Chicken Pizza é com a gente aqui no programa Happy Day.
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0: Encontra mesmo, gente, encontra mesmo, tá bom? 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Vamos aumentar o volume aí? Ô Maria, Lucas, Edinaldo, Gabriele.
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0: Só aumentar o volume aí.

Isso mesmo, gente. Só louvorzão, só louvorzão. Quero mandar um alôzão pra Gabi. Ô, Gabi, obrigado pela audiência, Gabi. Quero mandar um alôzão também pra irmã Maria Aparecida, ligada com a gente. Pra Clarice, do Cidade Nova 2. Pra irmã Maria Aparecida também, Cidade Nova 2. E pra você que tá ligadinho comigo, tô esperando o seu WhatsApp. 999-13-1589. Manda pra mim o seu WhatsApp pra você concorrer a um voucher do Chicken Pizza. Uma pizza grande e um guaraná de 1,5 litro. Aumenta o volume.

0: Isso mesmo, gente. Ô, irmã Ana Cléris, Deus abençoe a irmã Ana Cléris, ligadinha com a gente. Irmã Ana Cléris está aí, ligadinha. Quero mandar alusão também para o Adeildo. Quero mandar alusão para Vanessa Cristina. Deus abençoe toda a família Macedo de nossa cidade. 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Pastor Geraldo Ornello, ligado com a gente. Um abração pro meu companheiro de rádio, pastor Geraldo Ornello. Tá sintonizado com a gente. Tá bom? Um abração, pastor Geraldo. É da Vila C, né? Da Vila C, pastor Geraldo. Tá bom, gente? 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

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Ô, Vanessa, na escuta aí, Vanessa. Obrigado, obrigado pela tá ligadinho com a gente, né? Na escuta e na live aqui, me assistindo. Deus abençoe, gente. Deus abençoe. Brigadão mesmo pela carona aí, outros que estão na live sintonizado comigo. Muito obrigado mesmo. Gente, bora de louvor? Bora de louvor? Tem um monte de louvor aqui, gente. Tem um monte de louvor aqui, ó. Jesus quer te curar. Aumenta o volume aí e manda o WhatsApp pra mim, porque eu vou estar sorteando um voucher do Chicken Pizza hoje.

0: Quero mandar um alôzão pro meu amigo Chico e pra irmã Tereza. Estão sintonizados com a gente. Ô Chicão! Francisquinho ligadinho comigo. Mãe Tereza, Deus abençoe.
1: Dos

Eita, Jesus, só louvorzão, né, gente? Só louvorzão. Quem tá ligadinho com a gente, eu falei aqui o pastor Geraldo Ornelli, ele mandou um recado aqui. Fala aí, pastor Geraldo!

0: Ô, pastor Ruth.
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0: Baixou, pastor Ruth, tudo bem?
2: Tô na audiência, tô dentro do carro dirigindo no campo de missão e ouvindo programação, tá? Abraço. Se abençoe, pastor.
3: Amém, pastor Geraldo. Ô, Beto! O Beto também tá ligadinho com a gente. É isso aí, o meu amigo Beto, ele é corretor de imóveis, né? Gente, na hora de você, isso aqui é uma responsabilidade muito grande. Na hora de você comprar seu terreno, na hora de você comprar seu carro, na hora de você comprar seu apartamento, na hora que você vai comprar sua casinha, gente, você precisa, urgente, mas urgente mesmo, conhecer um corretor, né? Um corretor de imóveis. Ah, quero comprar um carro, eu quero comprar uma casa, quero comprar um apartamento, quero comprar um sítio. Gente, você precisa conhecer um corretor, porque o corretor ele vai levantar toda a documentação do local. Toda. Quantas histórias tristes a gente fica sabendo em nossa cidade, fora da nossa cidade. Quantas histórias tristes a gente vê acontecendo. Irmão, junta um dinheiro, vai lá, dá uma entrada, começa a pagar aquele imóvel, começa a pagar aquele apartamento, ou começa a pagar aquela casinha, e depois, lá no final, ou lá na metade do caminho, descobre que entrou num barco furado e que perdeu todo o dinheiro. Gente, uma amiga minha que foi daqui de Foz do Iguaçu e foi lá para Santa Catarina. Foi lá para Camboriú. Comprou uma casinha em Camboriú. Comprou de um amigo de um amigo. Bem assim. Comprou de um amigo de um amigo. Um amigo corretor. O cidadão não era corretor. Final das contas, o cidadão não era corretor. Vendeu uma casa. Que a casa era de um colega dele que morava em outro país. Aquele colega dele morreu, família dele levantou tudo que ele tinha de bens no Brasil, aqui. Aquela minha amiga perdeu o imóvel, perdeu todo o dinheiro investido, sabe, gente? Tava morando na casa há anos, já tava lá uns quase indo para 5 anos dentro da casa. Perdeu o imóvel, gente. Por quê? Porque toda aquela documentação não existia. O cidadão não era corretor, o cidadão levantou uns documentos falsos e ela pegou aquela documentação. Gente, corretor tem seu escritório, corretor tem seu o local, tem a documentação do local que ele trabalha. Então, para comprar uma casa, não é assim, não. Para comprar uma casa, você tem que estar com um corretor. O corretor vai te mostrar todos os documentos da casa, de um apartamento. Beto tá aqui, eu tô conversando com ele aqui, ó. Tá me ouvindo e ele sabe muito bem o que eu tô falando. Gente, você que tá ligado comigo, nunca caia numa armadilha dessa, tá bom? De repente você tá juntando um dinheirinho pra você dar entrada em um terreno ou numa casinha, um apartamento. Procure primeiramente um corretor, tá bom? Veja se esse corretor, conhece esse corretor. Eu conheço um aqui, ó. Eu conheço ele, conheço alguns amigos que são corretores de imóveis. E olha, antes de você fechar negócio, tá bom? Daqui um dia a gente vai estar falando o nome do Beto certinho aqui, o contato dele. Antes de você fechar, né, qualquer negócio, comprando uma casinha, tá bom? Esses corretores geralmente conhecem lugares aí, casas boas, num preço, condição, tá bom? Ele só quer saber quanto que você pode gastar às vezes. Ah, eu posso gastar 150 mil, posso gastar 200 mil, posso gastar 300 mil. Então, se você pode gastar isso aí, ah, eu consigo pagar quanto de parcela? Tanto de parcela. Ele vai arranjar um lugar desse tanto assim, tá bom? Vai te ajudar com toda a documentação para você não ter nenhuma dor de cabeça. Às vezes você pode ser dono, vai ser o primeiro morador daquele lugar, ou se não... Se não vai ser o morador, vai ser o primeiro morador, pelo menos a documentação vai estar tudo em dia e você vai ser dono daquela propriedade, tá bom? Não vai ter erro, não. Você precisa só ter um amigo corretor, tá bom? Na hora que você fazer amizade aí com o meu amigo Beto, logo, logo vou estar passando o telefone dele, o local que ele trabalha, você vai ver, tá bom? Você não vai cair em furada.

0: pancada nenhuma, tá bom? Bom, gente, eu quero mandar um alôzão. Quero mandar um alôzão pra Mad Dog. Quero mandar um alôzão aí pro irmão Francisco, tá sintonizado comigo. Quero mandar um alôzão aí pro Gustavo, que tá ligadinho. Ô, Gustavo, tá, quer participar? Ah, Gustavo é do Porto Mira. Tô esperando a pastora Paola entrar aqui, né, com a gente aqui, a pastora Paola. Ô, pastora Paola, manda aí para nós, vamos conversar, manda aí as ofertas para nós. Pastora Paola é a pastora da igreja, como que é o nome da igreja? Tempo de cosecha, tempo de colheita, gente, tempo de colheita. Da igreja Tempo de Colheita, Tempo de Cosecha, em Porto Iguaçu. 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
0: 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Gente, como é bom ter uma torneira quente no seu, na sua pia da sua cozinha. Gente, no inverno ninguém merece lavar a louça com aquela água gelada. Aquela água gelada pode virar uma alergia, da alergia virar resfriado, do resfriado virar gripe. Pra patroa, né? Pra quem for lavar, aí fica ruim, né? Agora quebra aquela água lá pra uma água morna. Quebra aquela água lá pra uma água um pouco mais quente. Na hora que for lavar alguma panela, algum talher, algum prato,

que estiver com muita gordura, é muito mais fácil de lavar, fica muito, muito mais fácil, porque o detergente, ele age na água morna, na água quente, ele age muito mais forte, ele fica muito mais forte. A limpeza fica muito mais top, tá bom? E aí tem que colocar no escorredor, hein? Dica de ouro, nunca, nunca seque a vasilha, deixa escorrer, lava, coloca no escorredor, deixa escorrer, isso é uma dica, tá bom? De limpeza e de higiene, esse negócio de ficar lavando louça e passando paninho depois já, você vai deixar a bactéria na sua louça, você deixa escorrer tudo, ele vai escorrer tudinho. Tem um escorredor sempre do seu, na sua pia, tá? E aí você vai ver. É dica de gente que mexe com higiene, tá bom? Mexe com higiene. Pessoal aí que trabalha com segurança no trabalho, eles entram dentro das cozinhas e eles querem ver como que ficam os talheres, aonde que fica os pratos, principalmente em restaurantes. Aonde que fica? Ah, não, nós lavamos e já secamos e já... Não, olha, eles lavam com água quente, tem que deixar escorrer. Lavou, enxagou, coloca para escorrer. Não pode passar pano, não. Se passa um pano, pode ficar algum resíduo com pano lá. Do pano fica lá no prato, na panela, no talher. Não pode, tem que deixar escorrer tudinho. Escorre, pronto, ele sai, ele escorre. É dica de segurança do trabalho. Tá bom, gente? Então na sua casa você pode fazer isso também. Tem um escorredor bonitinho lá, compra um maiorzinho e deixa escorrer tudinho. Na hora que tiver seco, você vai ver, secou, aí você guarda. Tá bom? Coloque uma torneira quente na sua cozinha. Ajude sua esposa. Sua esposa faz o almoço, faz a janta, faz o café da manhã, lave seu copo, lave seu talher. Sua esposa faz o almoço, lave os talheres, lave os pratos, os copos, inclusive da sua esposa. Não lave só o seu, não. Seja ignorante, sabe por quê? Porque tua esposa fez o almoço para todo mundo. Tá bom? Então, lave todos os pratos. 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
0: 11 horas 30 minutinhos, gente. Bora de louvor? Só aumentar o volume. 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

0: Eita Jesus, só louvorzão, gente. É só louvorzão mesmo. Gente, eu tô aqui agora eu tô aqui com a pastora Paola. Tô aqui com a pastora Paola da Mad Dog. A pastora Paola vai passar um recado pra gente, tá bom? Se eu fosse você, eu faria amizade com ela. Se eu fosse você, eu faria amizade com ela, por quê? Por causa das ações, roupinhas, carrapaticidas, vermicidas, tá bom? 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São dicas de ouro. Vamos conversar com a pastora Paola? Pastora Paola, bom dia, paz do Senhor Jesus, pastora Paola.
1: Bom dia, paz do Senhor, pastor Hudson, Deus abençoe. Sextou e nós estamos aqui trabalhando nesse dia frio, maravilhoso na fronteira. Um dia lindo que Deus tem nos abençoado. 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

0: Sexta-feira abençoada, lembrando que nós trabalhamos até as 18 horas nesta sexta-feira, desejando um dia precioso, um final de semana cheio da bondade, da misericórdia do nosso Senhor e Salvador Jesus Cristo. 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Venga y estaremos conversando. 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Muchas bendiciones. Dios abençoe, Pastor Upson. A paz do Senhor, Deus abençoe a sua vida.
1: Amém, pastora Paola. Esse é o Inan, gente. É o neto da pastora Paola. Tava quase fazendo a propaganda junto. Deus abençoe a pastora Paola, Inan. Deus abençoe toda a família da pastora Paola. Que bênção de Deus. São 11 horas 38 minutos. 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
1: 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Bora de louvor. Oi, irmã Maria Elza, obrigado pela sua audiência. Hein, você tá sintonizado comigo aí na sua casa ou me dando carona? Se você tem um WhatsApp, manda para mim. 999-1315-89. Manda, eu quero. Adeus. Eu vou estar sorteando um voucher do Chicken Pizza. Um voucher de uma pizza grande com um guaraná de 1,5 litro. É só mandar um WhatsApp para mim. Você vai concorrer, tá bom? Isso.

0: Só louvorzão, né, gente? Ô, Urbana, Tereza! Irmã Tereza perguntou qual hino que era, gente. E eu fui ver só depois que tinha passado já uns 3 hinos. Tudo hino da harpa. Isso eu sei, é tudo hino da harpa, tá bom, irmã Tereza? Só que cantado da maneira counter, né? 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
1: Muito bom dia, Pastor Hudson. 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
2: São 11 horas 48 minutos, gente. Como que o tempo voa, né? Amanhã praticamente já foi, já, né? A parte da manhã praticamente já foi. Eu já tô separando aqui já os irmãos que eu vou sortear daqui a pouquinho, tá bom? Você já manda pra mim já seu nome aí, já. Você manda seu nome. Manda seu nome aí.
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2: Olha, gente, nessa manhã, quando eu comecei a programação, eu comecei com o Salmo de número 5, né?

Isso mesmo, Eduardo. O Salmo de número 5, só que era só do versículo do 1 ao 3, né? Que fala assim: dá ouvidos às minhas palavras, ó Senhor. Atende a minha meditação. Atende a voz do meu clamor, Rei meu e Deus meu, pois a ti orarei. Pela manhã ouvirás a minha voz, ó Senhor, pela manhã me apresentarei a ti e vigiarei.

Sabe, gente, é como se fosse uma vitamina que você toma pela manhã, que vai fazer efeito o dia inteiro. É como se fosse um remédio. Só que é algo divino. A oração da manhã. A oração da manhã, pela manhã, é algo que blinda seu coração. Por isso que nós não devemos ligar a televisão de cara e querer escutar o que aconteceu na reportagem. Tem gente que já corre lá e já liga a TV, já quer saber quem que morreu na madrugada, quer saber se deu outro terremoto em algum lugar, quer saber quem foi preso, quer saber só desgraça. E crente indo por cima. Pela manhã você tem que buscar a Deus. É um conselho aqui de um pastor. Você tem que, primeira coisa, buscar a Deus. Eu aprendi isso com outro pastor, gente. Eu não aprendi isso sozinho. Não foi uma revelação de Deus. Ah, Deus falou para mim. Ó, a primeira coisa que tem que buscar... Não, foi um pastor ensinando eu. E não só ensinando eu. Ensinando uma escola, na escola bíblica dominical. O pastor ensinando a gente lá, olha, meus obreiros da casa do Senhor, a primeira coisa que nós buscamos na parte da manhã é buscar a Deus, porque o Salmo de número 5 fala isso, a oração de Davi. E aqui Davi coloca a oração como a primeira coisa do seu dia. O que significa isso? Significa dar a Deus o controle das nossas decisões logo pela manhã, nas primeiras horas, nos primeiros

minutos, segundos da manhã, colocar as nossas decisões nas mãos de Deus. Isso é a primeira verdade. Buscar a Deus pela manhã. Segunda verdade. Orar e vigiar. Já oramos, agora vamos vigiar. Esse versículo ele termina assim: e vigiarei. O que que significa para você vigiar? Ontem mesmo, meu último cliente, o Eliseu, vigia. Ele fica dentro de uma guarita, vigiando. Olha para lá, olha para cá, olha o monitor. Ele cuida do fórum, então ele fica olhando. Ele falou para mim lá, Hudson, parece ser poucos vigilantes, mas tem quase 50 vigilantes lá dentro. E fala, meu pai, quase vigilantes, é um quadro de quase 50 vigilantes, gente que cuida do fórum. Vigiar é isso, gente. É guardar o que você está pensando. Vigiar é isso. Guardar como um castelo. É como se fosse um vigia de um castelo. Mas que castelo, pastor? Você. É você. Guardar seus pensamentos. Você fez uma oração a Deus. Deus meu, me ajuda aqui pela manhã. Me ajuda, Jesus. Ouve a minha voz, ouve meu clamor. Ouve, Senhor, a minha voz. Atende a minha voz agora pela manhã. E aí, o que, que você faz durante o dia inteiro? Aí você faz tudo errado? Vai passar a perna nos outros? Vai ficar olhando aquilo que não deve? Vai procurar coisa errada para fazer? Você faz uma oração para Deus atender o seu clamor, para escutar a sua voz. Chama, ó, Adonai, você sabe até o nome de Deus, Adonai, Yahvé. Nossa, fez até aula de hebraico. Sabe o nome de Deus em hebraico, aí faz tudo errado depois. Jesus, escuta a minha voz. E depois vai assistir coisa que não deve, ficar procurando coisa no celular que não deve. Aí vai lá no mercado fazer compra, fica disparando olhar em gente que não é para disparar, olhando bem dentro do olho da pessoa com más intenções ou as intenções muito boas. Deus está vendo tudo. Nós temos por escrito que Deus vê tudo, enxerga tudo, escuta tudo e vê a todos. Inclusive você que clamou a Deus pela manhã para ele escutar a sua voz. Se o versículo fala, Davi fala, e vigiarei. Vigiar é isso. Escutar seus pensamentos. Pegar seus pensamentos e canalizar eles num caminho certo. Ver o que, que você vai falar. As suas ações. De acordo com o que você pediu. Para ter uma vida melhor. Gente, o que nós conhecemos de gente na igreja? Que sabe fazer lindas orações. Que a gente escuta e fala assim, nossa, eu fui junto lá no céu com essa pessoa. Que oração, meu Deus. Eu não tenho esse dom para fazer uma oração tão bonita igual esse homem, ou igual essa irmã. Aí eu conheço a pessoa um pouco pessoalmente, aí eu falo assim, de palavra, a pessoa é muito boa, mas nas ações... Pessoa linguaruda, cuida da vida dos outros, é fofoqueiro, passa a perna nos outros dos negócios, fala mal dos irmãos, faz contenda.

Sabe, gente, se você faz uma oração dessa na parte da manhã, você tem que se policiar. O que é se policiar? Vigiar, ser vigilante de você mesmo. Vigiar seus olhos. Se seus olhos forem bons, todo o seu corpo será luz. Mas aí seu olho... Vigiar, ser vigilante de você mesmo. Vigiar seus olhos. Se seus olhos forem bons, todo o seu corpo será luz. Mas aí seu olho é da Jezabel, você acha que seu corpo vai ser como? Se esse olho seu é igual o olho de Sansão, que fica de olho nas Dalilas, você acha que... Como que vai ser seu corpo, se seu olho já é desse jeito? Hein? Tem dois tipos de olhos aqui. O olho da Jezabel e o olho do Sansão. Não pode ver a Dalila, que perde o controle. A irmã com esse olho da Jezabel aí vai no mercado e fica encarando um monte de gente. É casada. Como que é o corpo dessa pessoa? Se a Bíblia fala assim que se seus olhos forem bons, todo seu corpo será luz. Então canalize seus pensamentos. Sabe, gente? Precisamos vigiar mais. Precisamos ter controle daquilo que a gente fala. Precisamos ter controle daquilo que a gente vê. Precisamos ter controle de nós. Precisamos. Se você faz uma oração igual Davi, porque o Davi era muito bom na oração. Muito bom na oração, mas quando agia... Ele é um dos péssimos... Pessoas que a gente fala, ele era um dos péssimos, né? Deus até compara ele como um segundo coração de Deus, mas porque conhecia Davi na adoração. Ninguém ganhava de Davi na adoração. Amava Deus de uma maneira gigante. Ele chegava a Deus sentiu o abraço de Davi na oração. Só que quando ele ficava carnalmente, carnal, ele só fazia coisas estúpidas. Você é igual a Davi na oração? Na adoração você é igual a Davi? Porque se você não chegar nem perto dele, você é carnal 100%. Davi ainda era um verdadeiro adorador. E você? Nosso Deus ainda chama Davi de um segundo coração dele. E você? É adorador? Vigi. Tá bom, meu irmão? Ninguém somos supermans depois que recebemos Jesus como Salvador. Depois que batizamos, ninguém vira super, não. Somos filhos de Deus. Agora sabemos o que é pecado, o que é errado. Sabemos o que devemos fazer, quais são as nossas obrigações. Mas tome cuidado, vigie, tá bom? Ore sempre, sempre ore, mas vigie sempre. Eu acredito que uma oração durante o dia e vigiar durante... Você, uma oração de 5 minutos, mas depois vigiar 23 horas e 55 minutos, vai ser muito bom você vigiar. Se você orar 5 minutos e vigiar 23 horas e 55 minutos, você vai ser um bom crente. Você vai ser um bom servo de Deus se você fazer só uma oração só, mas vigiar 23 horas e 55 minutos. Tem gente que ora 2 horas e depois larga o corpo, os olhos, a vida dele, joga tudo para carnalidade na sequência. Fica 20 horas depois. Vamos dizer que ele ora 4 horas. É um homem da oração. Vai pro joelho. Eita, homem da oração. Eita, irmã do manto. Joelho no chão. E depois a língua do tamanho do tamanduá. Não é nem...

é maior que o tamanduá. Aquele homem zoiudo que não pode ver uma irmã, que tem que olhar de um jeito diferente. 4 horas olhando e depois 20 horas pecando. O que, que adiantou? Vigie mais. Ore menos e vigie mais. Você está precisando é disso. Mas é, ore mais. Ore mais. Vigie mais. Busque a Deus cedinho. Mas vigie mais também. Porque Deus não vai ficar te corrigindo toda hora. Olha esse olho aí. Olha o que você está fazendo. Deus não vai ficar falando isso no seu ouvido. Mas se você pedir ajuda, Deus vai te ajudar, tá bom? Bom, gente. Vamos sortear o nosso. Já sorteei aqui já. Já joguei aqui no aplicativo, já sorteei.

Primeiro eu quero mandar um alôzão pra irmã Dilza, que tá ligadinha com a gente, com o irmão Írio sintonizado com a gente, com o Samarone. Quem ganhou foi a irmã Luzia. Irmã Luzia, você ganhou, irmã Luzia. Irmã Luzia, nem sei onde mora. Mas você que ganhou, tá bom? A senhora ganhou. Gente, chegamos ao final da nossa edição do programa Happy Day. Gostou da palavra? Se não gostou, o problema é seu. A palavra de Deus é essa. Fica com Jesus, tenha um excelente final de semana. E a segunda-feira tô de volta aqui, tá bom? Segunda-feira tô de volta aqui. Fica com Jesus, o nosso Salvador. Fique com o Espírito Santo, o nosso Consolador. E segunda-feira, se Deus quiser, o Pastor Lúcio está aqui na parte da manhã na rádio Essência Gospel. Fica com ele, nosso grande Deus. Tchau, tchau.

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1: Programa
2: ali com os nossos irmãos ali da Vila Portas, né? Evangelista irmão Gilberto, né? O cooperador ali, irmão Irineu, vários irmãos aí que estão ligadinhos conosco na programação de hoje. Que Deus abençoe vocês grandemente. Se agasalha, porque tá frio demais, né? Tá frio demais. Aí merece tomar um chimarrão quente aí, um cafezinho quente, um cappuccino quente. Isso aí vai esquentar bem vocês aí, amém, meus queridos? Deus abençoe. Mas vamos de louvor, Bruno, vamos de louvor. Nós vamos oferecer aos nossos irmãos que estão ligadinhos na programação Voz das Assembleias de Deus. Vamos aí já ouvir Marcos e Mateus, né? Vamos aí ouvir eles e vamos oferecer a todos os nossos irmãos da programação Voz das Assembleias de Deus. Você que, quem sabe, ligou a programação, você fora do país, está tendo uma audiência muito grande ali na América, em Portugal. Estamos aí longe, que bênção, né? Deus abençoe grandemente os nossos irmãos que estão ligadinhos hoje na programação dia 3. Chegou o frio chegou aí, né? Mas glórias a Deus, nosso coração está quente, alegre, fervendo por Jesus, amém? Vamos de louvor, daqui a pouquinho já voltamos com a programação normal.

Glórias a Deus. Olha só, meus queridos, vários irmãos ligadinhos conosco. Irmão Joel Galani, olha, tá, o teu companheiro não chegou ainda, tá meio atrasado aqui, irmão Reinaldo, mas tem visto aí a ausência dele, né? Deus abençoe, irmão Joel Galani. Deus abençoe aqui, ó, vários irmãos aqui, irmão José de Melo, lá de Londrina, Rogério Batista, olha, vários irmãos ligadinhos conosco na programação. Meu primo ali em Londrina, Silvio, ô Silvio, Deus abençoe grandemente a sua vida, né? Vários irmãos ligados aí conosco, que bênção, né? Que estamos adentrando em lares de vários irmãos que estão ligadinhos na programação Voz da Assembleia. Acho que cortou aqui, não sei o que aconteceu. Ah, é aqui, será? Aleluia, deu um chute aqui, mas ao vivo é assim mesmo, né? Mas glória a Deus, cortou o fone de ouvido, o fone. Ah, é? É por causa do... Ah, tá, do fone de ouvido. Maravilha. Glórias a Deus. Olha, meus queridos, olha, meio dia e quinze, você que, quem sabe, já está aí em volta da sua mesa, preparando aquele almoço, suculento almoço. Hoje, como está frio, hoje pode ser uma polenta com frango, é muito bom, né? Frango ao molho, uma polentinha, bem, né? Ou se não, uma feijoada. Eita, feijoada é bom, né, Bruno? Feijoada é bom, pastor, feijoada é bom, né? A minha tia Maria ali em Curitiba, ó, está na escuta. Deus abençoe, tia Maria, os primos aí em Curitiba, Deus abençoe grandemente. Meus queridos, olha, estamos aí já no meio, começando o mês de julho, né? Estamos dia 3 de julho, dia 1º foi aniversário da minha mamãe. Um parabéns, eu quero mandar para minha mamãe, Deus abençoe grandemente, né? Deus abençoe minha mamãe. Ô Alex, Deus abençoe você, viu? Ó, os irmãos que quiserem sapato, procura o Alex ali na Seraleia. Alex, Deus abençoe um irmão que nós conhecemos ali, estive semana passada, atrasada, se eu não me engano, não me falha a memória, e conheci o Alex ali. Que bênção, Deus tem bênção pra tua vida aí. Vem, Alex, né? Os irmãos, ele é vendedor ali na loja de sapato da Seraleia, né? Deus abençoe o Alex, Deus abençoe ali os funcionários ali que nos atenderam carinhosamente, né? Meus queridos, olha, adentramos aí o mês de julho, o mês de julho chegou, muita gente aí fez aniversário, Bruno, né? Nós queremos parabenizar a todos vocês, que o Senhor Jesus venha dar vitória para todos vocês, né? Que o mês de julho possa ser um mês de bênção para a vida de cada um dos nossos irmãos, né? Que uns fazem aniversário em junho, eu faço em janeiro, começo do ano, tem que esperar o ano todo passar pra chegar janeiro, pra chegar o janeiro, né? E aí tem você que faz em julho, você espera o ano todo, passa o ano todo pra chegar junho, que bênção, né? Glórias a Deus, cada um no seu mês, no seu dia, né? Que Deus abençoe grandemente a cada um, Deus abençoe a vida da minha mamãe, te amo, viu mamãe, te amo. Nós somos o que somos hoje aqui, porque sabemos que é pelas orações que a senhora tem feito por nós aí, né? Mas nós vamos rodar um louvor e vamos oferecer aos nossos aniversariantes, a minha mamãe e a todos os irmãos que fizeram aniversário nesse mês de julho, ou vão fazer aniversário nesse mês de julho, né? Nós queremos oferecer aí para todos vocês essa programação e que Deus venha abençoar grandemente a vida de cada um dos nossos queridos irmãos. Nós vamos mais um louvor aí, ô Bruno, e vamos oferecer aí, eu quero oferecer esse louvor aqui para minha mamãe, né? A minha guerreira ali, que sempre tem orado por nós, orado pelos meus irmãos, né? A minha irmã, meu irmão, meus sobrinhos, né? Meus cunhados, Deus abençoe. Estão ligadinhos conosco aí na programação. Então esse louvor vai de elevo espiritual para a sua vida, mamãe, e a vida de cada um dos nossos irmãos que estão de aniversário hoje também, amém? Leonardo, meu primo lá na América, meu primo e meu sobrinho, né? Meu sobrinho Léo lá na América, está lá em Miami, tá lá em Miami, tá longe de casa, né? Miami. Deus abençoe, Léo, tá ligadinho na programação, né, filho? Deus abençoe a sua vida, tio está orando por você aqui em Foz do Iguaçu, a família toda orando por você e que Deus vai dar vitória, amém? Vamos

0: Eu vou oferecer a todos os nossos aniversariantes, daqui a pouquinho já voltamos e já vamos passar a agenda aí do que vai acontecer. Tem bênção aqui acontecendo no final de semana aqui em Foz do Iguaçu. E você não pode ficar de fora, amém? Então vamos de louvor, vamos daqui a pouquinho já voltamos com a programação, amém?
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É, glória a Jesus, glórias a Deus. Você que está ligadinho aí na programação, voz da Assembleia de Deus, Deus abençoe você. Você, quem sabe, já está preparando esse almoço maravilhoso entre a sua família, ou quem sabe está no seu trabalho, quem sabe está na boleia de um caminhão, dirigindo aí a sua carreta, dirigindo o seu caminhão. Você que está no aplicativo, os irmãos do Uber aí, estão ligadinho. Deus abençoe a sua vida, meu querido. Que Deus venha dar vitória que você precisa. Cada um precisa de bênção. Eu preciso de milagre. Todos nós precisamos de milagre. E Jesus está para te abençoar, amém? Mas, meus queridos, nós queremos aí já passar aos irmãos o que vai acontecer aqui no final de semana, no nosso templo central. É, você

0: Quem é do Tempo Central, congrega aqui no Tempo Central, vai ter bênção aqui esse final de semana, não só o Tempo Central, Bruno, mas as nossas congregações, a nossa região aqui do oeste do Paraná, estaremos aqui numa grande festa. Nós vamos pedir aqui, o Bruno já vai soltar pra gente aí a chamadinha aí do que vai acontecer, daqui a pouquinho já voltamos aí com a programação, amém? Do que vai acontecer aqui na cidade.
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2: A paz do Senhor, amados e queridos irmãos, desta linda programação Voz da Assembleia de Deus. Esta programação que é o programa evangélico mais ouvido e assistido da Tríplice Fronteira. Hoje, que está na direção do pastor Everson, eu venho aqui trazer um lembrete muito importante a todas as mulheres. Neste sábado, amanhã, dia 4 de julho, é o grande dia da Conferência Chamadas. Este evento que é exclusivamente para mulheres e será uma tarde, uma noite abençoada, uma verdadeira imersão da palavra do Senhor. Teremos aqui 3 preletoras, dentre elas pastora Helena Raquel, a qual esteve também ministrando este ano no Gideões, e também a cantora e deputada estadual Mara Lima estará louvando ao Senhor com os seus hinos. Você não pode ficar de fora, são vagas limitadas. Se você ainda não fez a sua inscrição, ligue na Secretaria do Tempo Central ou entre nas redes sociais do Instagram, @chamadasad. Lá tem o link, você faça a sua inscrição ainda hoje. Pastor, eu não posso estar presencialmente. Tem como eu assistir online? Tem. Você vai pagar uma taxinha de apenas R$ 49,90 e você vai assistir participar desta conferência online. Deus te abençoe e que vocês tenham aí uma continuidade de programação abençoada.
0: Glórias a Deus. Você viu aí o pastor Tiago, nosso pastor aqui do Tempo Central, né? Já dando um recado aos nossos ouvintes, às nossas irmãs, desse grande evento que teremos aqui amanhã à tarde, né? Dia 4, você é o nosso convidado, né? E no domingo pela manhã, pastor Everson, o que vai ter? Nós teremos a nossa grande EBD, nossa Escola Bíblica Dominical, começa aí a partir das 8:30 da manhã, né? Juntamente ali com os nossos obreiros ali, pastor Eliseu Liberato, pastor Vilmar, né? Juntamente ali com os nossos coordenadores da nossa grande EBD, juntamente com o presbítero Mão Anjo. Deus abençoe a todos os nossos irmãos. Amanhã, eu creio que, no domingo pela manhã, nós não teremos um café, porque estão em consagração, que era para ser a Santa Ceia. Nós queremos passar aos nossos irmãos aqui do Tempo Central. Nós não teremos a nossa Santa Ceia domingo agora, que seria o primeiro domingo do mês, mas vamos ter a nossa Santa Ceia no segundo domingo do mês, juntamente com o aniversário da nossa orquestra Doxologia. No segundo domingo do mês, né, nós teremos ali aniversário da nossa orquestra Doxologia, e você é o nosso convidado especial para estar conosco. Então nós teremos aí, Bruno e Robson, teremos aí um mês de bênção, né? Dia 25 nós vamos ter aí também o Madepar aqui em Foz do Iguaçu, e vai ser aqui nosso Tempo Central. Então nós teremos aí um mês aí de festa, que bênção, né? Mês de julho, festa aqui no Templo Central, ok? E domingo à noite, pastor Álvaro, domingo à noite, a partir das 18 horas, o grande culto da família. Você é o nosso convidado especial para estar conosco, né? É, domingo pela manhã, nós temos a nossa grande EBD, a maior escola bíblica, Bruno,

0: A maior escola bíblica dominical do Brasil, é. Nós temos aí muitos alunos, né? Espalhados aqui na nossa cidade, vários professores, né? Das nossas 60 e poucas congregações que temos no campo. E estarão aí imbuídos e envolvidos nessa grande escola bíblica dominical. Então você é o nosso convidado especial para estar conosco na grande escola bíblica dominical. E à noite, né, você vai poder estar conosco adorando ao Senhor Jesus. Eu digo que à noite porque às 18 horas já está escuro, né? Já está escuro aqui na cidade, né, por mudança de clima, né? Quem sabe, quem conhece Foz do Iguaçu, quem conhece aqui a região oeste do Paraná, no verão, às 8h30 da noite até às 9 horas nós temos sol, no verão. Mas no inverno, a partir das 18 horas, já está escuro. Já está escuro, né? Então nós teremos aqui o grande culto aqui, né? A partir das 18 horas, o grande culto aqui no Templo Central. Onde fica o Templo Central, Pastor Everson? É fácil, né? É Rua Quintino Bocaiúva, 991, bem no centro da cidade. Venha, traga sua família, venha adorar a Jesus e Deus tem bênção para você no domingo à noite, amém? Ah, você que não fez a inscrição para estar aqui no Templo Central no sábado, as irmãs, procure ligar aqui no Templo Central, procure ali a irmã Beth, procure as irmãs ali, faça a sua inscrição, né? Para você participar aqui no sábado à noite, aí desse grande evento que temos aí das chamadas, né? Para todas as nossas irmãs, amém? Então tá dado o recado aí aos nossos irmãos, nós vamos de mais um louvor, né? E daqui a pouquinho já vamos adentrar a palavra revelada do alto para a sua vida, amém? Vamos de louvor, vamos oferecer a todas as nossas irmãs, a todos os nossos irmãos aqui do nosso Templo Central, todos os nossos departamentos, não vou dizer todos de nome por nome, né? Porque não podemos esquecer, mas todos os nossos departamentos, nossos obreiros, desde os cooperadores, diáconos, presbíteros, evangelistas e pastores auxiliares aqui do Templo Central, esse louvor vai em relevo espiritual a todos vocês, amém?
1: E o nome dele é...

suas feridas mais profundas seja curado nessa noite. 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Jesus não. 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Fala aí. Fala assim: essa é a única voz que você tem que ouvir. A voz de Jesus. E sabe o que Jesus diz? Porque eu amei o mundo de tal maneira que enviei meu único filho, para que todo aquele que nele crê não pereça, mas tenha a vida eterna. Pega suas mãos e cante, vai.

Aleluia, aleluia, esse amor que você precisa carregar dentro do teu peito. Ô, glória, deixa esse amor Jesus Cristo invadir o teu coração, que você vai falar desse amor 24 horas, falar de Jesus 24 horas, amém? Mas, meus queridos, as horas voam, vamos para a palavra, né? Vamos para a palavra. Abra sua Bíblia comigo aí em São João capítulo de número 14, abre aí comigo, e o versículo é o número 26, é de São João, capítulo número 14, e o versículo é o número 26, que diz assim, perdão, 27, que diz assim: deixo-vos a paz, a minha paz vos dou, não vou-lo dou como o mundo a dá. E ele diz assim, continua dizendo: não se turbe o vosso coração, nem se atemorize. Eita glória! São João capítulo 14, 27. Eu quero trazer aqui uma palavra revelada, Bruno, uma palavra do alto que o Senhor colocou no meu coração esta tarde, né? Você, quem sabe, levantou precisando de ouvir algo, precisando de ouvir uma palavra. E eu quero dizer para você que esta paz que eu, o Bruno, o irmão Robertson, eu e você carrega, essa paz é só em Jesus Cristo. É só Jesus que dá, aleluia. Deixo-vos a paz, a minha paz vos dou, aleluia. Primeiro, é uma promessa.

Festa de Jesus aos seus discípulos. Se tiver um fundinho musical aí, Bruno, né? É uma promessa para os seus discípulos. Significa, é uma garantia de uma serenidade interior profunda e até sobrenatural, que independe das circunstâncias externas ou das suas dificuldades. Você pode ter paz vivendo em um mundo caótico? Se você estiver ligado em Jesus, sim. Você pode ter paz vivendo, sofrendo, passando lutas? Muitas das vezes, se você não tiver Jesus, não consegue ter essa paz. Então, é uma garantia que Jesus nos dá essa serenidade interior, profunda e até sobrenatural. Muitas das vezes você encontra pessoas que estão passando uma luta tremenda, Bruno, uma luta familiar, luta conjugal, luta de saúde, e você vai conversar com aquela pessoa, você vai confortá-lo, né? E você sai de lá confortado, porque ela está numa paz tremenda, porque ela confia. Aleluia. Então, essa circunstância externa e interna é o que revela o que nós somos com Jesus. Então, o significado pode ser compreendido em três pontos principais. Primeiro ponto, a paz de Jesus ou a paz do mundo. A paz de Jesus, quando se fala em Jesus Cristo, ele tem uma paz que excede todo entendimento. Pode estar passando a luta que for, a prova que você está passando, mas se você estiver em Jesus, glória a Deus, eu vou vencer. Mas se você estiver no mundo, é uma paz falsa. É uma paz que não é a paz que Jesus dá. Então essa paz de Jesus e a paz do mundo, ela esclarece que a paz dela não é como o mundo a dá. A paz do mundo, ela é passageira. É baseada na ausência de conflitos ou em fatores externos, como estabilidade financeira. Como se eu tiver bem financeiramente, tiver com a minha conta bancária cheia, glória a Deus, eu estou na paz. Que tipo de paz você quer viver, meu amigo? Você quer viver uma paz eterna? Que um dia quando Jesus voltar, ou quem sabe você tombar o seu corpo à tumba fria, e como será a tua vida eternamente? É com paz desse mundo ou a paz de Jesus Cristo? Aleluia. Então, é os conflitos dessa estabilidade que o mundo dá, né? Pois a paz de Cristo, ela é permanente. Ela habita no coração, mesmo em meio às crises. Mesmo em meio às provações, Bruno. Mesmo em meio às lutas. Pois que quando nós chegamos às pessoas doentes, quando você vai orar, quando eu vou orar por pessoas doentes, muitas das vezes vamos ungir aquelas pessoas, orar por aquelas pessoas, trazer um alento, trazer uma alegria, trazer ali uma palavra de consolo, não é verdade? Você sai dali mais regozijante, mais alegre, porque ela carrega esta paz. É uma paz que o mundo não tem. Só Jesus tem essa paz, aleluia! Só Jesus tem essa paz. E eu quero dizer para você, quem sabe você está vivendo assim, vivendo essa paz, essa falsa paz. Uma vez na semana você tem alegria, né? Outra vez do mês você tem alegria, mas vive mais debaixo de uma provação sem paz. Um casamento sem paz, uma vida sem paz, um momento de viver aqui nesta cidade sem paz. Mas o nosso Deus está dizendo assim, é uma promessa de Jesus aos seus. Aleluia, é uma garantia de serenidade. Que ele quer dizer assim, deixo-vos a minha paz. Deixo-vos a minha paz vos dou, aleluia. Ô pastor Jamerson, tá ligado conosco, Deus abençoe pastor Jamerson, Deus abençoe Silvio, meu primo Silvio ali em Londrina, ligadinho na programação, Rogério ali que está ali em Recife, lá bem ali no Nordeste, né? Tá ligadinho conosco, Deus vai abençoar a sua vida, primo, amém? Essa restauração dessa cirurgia que você fez, Deus vai abençoar. E eu quero dizer para você, meu querido, que esta paz que eu quero trazer para você,

Aleluia. Esta paz é uma paz de Cristo. A origem divina, ao chamá-lo de minha paz, Jesus demonstra que ela emana dele, de reconciliação com Deus, trazendo a certeza do seu cuidado e da sua proteção divina. Pastor Everson, como eu posso ter uma paz? Que muitas vezes eu te encontro, eu já passei por lugares na escola, na faculdade, ou na rua, ou no banco, ou no mercado. Aquela correria, e muitas das vezes as pessoas vêm te cumprimentar e falam: rapaz, eu te sinto uma coisa diferente em você. O que é isso? É a paz de Cristo. É a paz de Cristo que está no meu coração, é o que eu carrego, aleluia. Esta paz interior, esta alegria interior que o mundo não tem, aleluia. Mas como eu posso, pastor Everson, qual é o antídoto, qual é o remédio para os meus medos, para os meus traumas, para as minhas mazelas? Qual é o remédio? O versículo termina com a instrução, dizendo assim: não se turbe o vosso coração, nem se atemorize. É um encorajamento para confiar nele diante das incertezas e as tribulações que o mundo está vivendo. O versículo termina com essa instrução: fique tranquilo, se você está ligado em mim, se você está ligado na rocha, se você está ligado em Jesus, fique tranquilo, descansa no Pai. Essa paz tão maravilhosa, esse encorajamento, ele vai dizer assim para você: fique tranquilo, vai passar, vai ficar tudo bem. Se você está ligado em mim e a minha palavra estiver em vós, aleluia. Se você estiver ligado em mim e eu ligado em ti, aleluia, você vai pedir tudo que você quiser em meu nome, eu farei por você, aleluia. Então eu quero dizer para você: confia. Confia. Mas pastor Everson, como é que eu sei, como é que eu posso se localizar, como é que eu posso me conectar com Cristo? É simples, é depender dele em tudo, é deixar que o amanhã pertence a ele e você é dele. Então eu quero dizer para você, meu irmão, minha irmã, esse casal que está vivendo, quem sabe, uma falsa paz, quem sabe em briga familiar, briga entre pai e filho, briga entre esposa e esposa, perdeu esta comunhão, perdeu o foco de ter Jesus em sua vida. Eu quero dizer para você: deixa na mão de Deus. É saber que sem ele nada somos, aleluia. Quinto, é esperar nele que as nossas ansiedades, Bruno, a minha ansiedade, a sua ansiedade, está nas mãos de Deus. Fique tranquilo, no momento certo, na hora certa, no jeito certo, é do jeito de Deus que vai chegar para a tua vida. Minha vida está no Senhor Jesus. Quem coloque a sua vida nas mãos do Senhor Jesus, vive melhor. Confiar e crer. Você não pode deixar de andar sem essa essência, o crer e o confiar. Vai dar tudo certo nas mãos dele, vai fazer, Deus vai fazer o melhor para você. Quando você encontrar alguém que está, que sabe, vivendo uma falsa paz, diga ele assim: olha, o meu Deus pode mudar a sua história, ele já mudou a minha, ele pode mudar a sua. Então depende dele, depende que você coloque nas mãos deles. Eu quero orar por você, meio de 48. Pai, neste momento eu oro para muitas pessoas aqui que estão vivendo, sofrendo ataques satânicos, ataques do inimigo, ataques diabólicos. Quem sabe não vive mais entre família, não conversa mais com pai e mãe, não conversa mais com seu irmão, não conversa mais com os parentes, está distante de Deus. Pai, que ele se encontra, eu profetizo em nome de Jesus, que ele venha se encontrar com Cristo. É o que eu te peço, meu Pai. Abençoa este jovem, esta jovem, este casal, este irmão. Abençoa este rapaz que está atrás das grades, Pai, que por
por coisas diabólicas que entrou no seu, na sua mente, vem fazer coisas erradas e está pagando um preço. Pai, que ele possa ter paz e possa sair daí dessa cadeia, possa sair aí desse presídio, aí onde está preso, onde o inimigo colocou ele preso. Pai, em nome de Jesus, abençoa.

a ele, dá vitória para ele, meu pai. Eu louvo a ti, Senhor, no teu santo e maravilhoso nome, meu pai, porque o Senhor é bom e é eterna a sua grandeza. Abençoa cada um, meu pai. Eu te peço em nome de Jesus Cristo. Amém e amém.

É, aleluia. Eu quero trazer para você esse Jesus. É, esse Jesus que salva, esse Jesus que liberta, esse Jesus que cura e que quer levar você para o céu, para morar no céu. É, glórias a Deus. Amém, meus queridos? Olha, as horas estão se findando, já estamos indo para o final da programação, né? Mas nós queremos que você procure uma igreja evangélica, né? Aí eu sei que aí perto da tua casa tem uma igreja, né? Aí bem perto da sua casa. Mas pastor Everson, não é Assembleia de Deus. Fique tranquilo, mas é uma igreja evangélica. E ali vai ter um pastor que vai estar orando por você. Vai ter uns obreiros ali que vai abençoar a sua família. Vai abençoar a sua casa. Vai abençoar o seu lar. Vai abençoar a sua empresa. Vai abençoar aí, o seu casamento. Quem sabe

0: seu casamento conturbado, né? Nosso Jesus vai fazer isso para você. Mas eu quero dizer para você que tem que tomar uma decisão o mais rápido possível. Vá a uma igreja, já aceita Jesus Cristo, entregue-se para Ele, coloque nas mãos dEle, que Ele vai fazer o que o homem não pode fazer, Jesus faz para você, amém? Mas nós queremos aí novamente convidá-los para estar conosco aqui no domingo, né? No domingo a partir das 18 horas, o grande culto da família, o grande culto da família, aqui no Templo Central em Foz do Iguaçu, amém? Você é o nosso convidado para domingo, para terça-feira, né? Na terça-feira às 19h30, na quarta-feira nós temos aqui oração com as nossas irmãs do Círculo de Oração. Na quinta-feira, o grande culto com as irmãs do Círculo de Oração aqui no Templo Central. Sábado nós teremos o culto, não sábado agora, né? Mas sábado que vem nós teremos o culto aí do Porto 3, o Porto 3, né? Deus abençoe você. E domingo se segue normalmente aí as escalas do nosso trabalho aqui no nosso Templo Central. Você é o nosso convidado, amém? Então domingo à noite um grande culto com a família e você é o nosso convidado. Vamos embora, mas estaremos, quem sabe, se Jesus não voltar, eu novamente estaremos aqui fazendo a programação, Voz da Assembleia de Deus, Pastor Everson, na apresentação. E do lado ali, modulando os botões, ali o Bruno, né, aqui da Rádio Manancial. E os nossos irmãos ouvintes aí da Rádio Essência Gospel em cadeia aqui, juntamente com a nossa Rádio Manancial. Que Deus abençoe grandemente a vida de vocês. Tenham todos um final de semana abençoado. Eu profetizo vitória para sua família, vitória para tua casa, em nome de Jesus Cristo. Fiquem todos na paz do nosso Senhor Jesus Cristo.
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Santo, Rua Kodashi, Espírito Santo, Machia, Salvação e Hashem, Senhor dos Senhores, esse sim é o Machia, mas não acaba por aí. 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

0: E a quem peleja por você é Jesus, aleluia. Quero estar saudando os irmãos com a gloriosa paz do Senhor Jesus. Estou falando nessa tarde de sexta-feira da Rádio Essência Gospel 96.7, a Rádio do Coração, aleluia, rádio abençoada. Eu estou feliz de estar aqui nesta tarde com os irmãos novamente, amém?
1: Glória a Deus, cumprimento os irmãos com a paz do Senhor Jesus.
0: Glória a Deus, aleluia. Vamos estar orando, né, irmãos, por quê? Porque a oração, porque sem oração, irmãos, nada acontece, né? Que Deus venha ter a grandiosa misericórdia dele, né? Que ele venha operar nessa tarde, porque nós necessitamos da presença do Senhor, né? Então eu quero te pedir nessa tarde, irmãos, eu preciso que você ajude a estar aqui orando comigo, que você esteja intercedendo, que você esteja orando para que Deus venha operar, para que Deus venha falar nessa tarde, porque somos dependentes dele. Aonde você estiver, feche os teus olhos. Quem não puder, que estiver trabalhando só em pensamento, ore comigo para que o Senhor venha operar. Vamos estar orando. Soberano Deus e eterno Pai que está no céu, Criador do céu e da terra, Senhor, nós somos, Pai, dependente de ti. Senhor, eu preciso, Pai, Senhor, ouvir a tua voz. E o teu povo que está, Senhor, aonde quer que eles estejam, que está aqui ligadinho nessa rádio, que precisa que o Senhor fale, Pai. Senhor, eu quero te pedir, Jesus, que a carne não faça parte da minha vida. Senhor, que o Senhor me use pela tua infinita misericórdia, Senhor. Pai, que diminua eu, Jesus, e cresça o Senhor. Pai, que sinais, prodígios e maravilhas possam estar acontecendo, Pai, nessa programação, Pai. Por quê? Porque eu sou dependente de ti, Senhor, e eu preciso. Ah, Senhor, derrama, Pai, a tua presença. Senhor, fala, Pai, faça, Pai, segundo o teu querer, segundo a tua vontade. Senhor, que não seja nossa, mas que seja tua, Pai. Opera, Jesus, e muito obrigado, Senhor, por até aqui eu ter chegado. Obrigado nessa tarde, Pai. Te amo, Jesus, e nós te amamos e te adoramos na tua beleza, da tua santidade. Oh, aleluia, amém, glória a Deus, aleluia. Pode pôr a vinheta ali, irmão Vinícius, em nome de Jesus.
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0: Aleluia, quero estar comunicando os irmãos aqui também, né? Amanhã estarei na tarde da bênção, vou estar ali ministrando a poderosa palavra do Senhor. Se você quer estar indo ali, irmãos, vou estar passando o endereço, que é na rua Japinim 234, Portal da Foz, às 16 horas, eu estarei ministrando a palavra de Deus. A igreja é a Assembleia de Deus, Ministério Reedificando Vidas. Redificando ruínas, né? É um ministério abençoado. Se você quer estar ali, né, irmãos? Ali é uma bênção. Se você quiser estar visitando, vai ali. Eu creio que o Senhor tem uma palavra para estar passando para os irmãos em nome de Jesus. Glória a Deus, aleluia. Mas eu vou estar passando aqui para o meu esposo, para ele ver o que ele quer fazer, né? Sentir no coração, amém? Minha vida.

0: Glória a Deus, aleluia. Irmãos, eu leio o Salmo 102. O Senhor ouve as minhas orações e chega a ti o meu chamado. Glória a Deus. Então, Deus está sempre esperando, Senhor. Sempre está com os braços abertos, esperando o povo. Venha, venha, meus irmãos, venha, minhas irmãs. Deus está sempre esperando vocês. Todo sentido, tu errou hoje, caiu hoje, mas amanhã pede perdão que Deus vai te dar a bênção, vai te dar a vitória, em nome de Jesus.
1: Aleluia, eu quero já estar aqui, irmão, de início. Eu quero estar louvando, né? Não tem coisa mais maravilhosa que louvar ao Senhor. Não importa, né, irmãos, se você tem vozeirão, se você não tem, se você canta mais que um, mais que o outro. Não, irmão, o importante é a gente estar adorando ao nome do Senhor, né? Porque não tem coisa mais gloriosa do que louvar a Ele, adorar a Ele. E eu, quando eu estava vindo aqui, eu nunca louvava, né, irmãos? Era difícil está louvando e o Senhor tem tocado no meu coração para que eu louve, né? Porque quando a gente tem esse chamado, a gente não pode enterrar esse chamado, né, irmãos? A gente tem que estar fazendo aquilo que o Senhor manda, né? E eu creio que o Senhor quer falar contigo nesse louvor, amém? Esse louvor é para você, em nome de Jesus. Ô, glória! Glória a Deus! Aleluia!

0: glórias. Oh, aleluia. Deus cuida de ti. Amém? Oh, aleluia.
1: Glória a Deus, aleluia. O irmão Antônio Carlito está ouvindo nós aqui. Deus abençoe você, tá, irmão?
0: Aleluia, glória a Deus. Esse Deus é maravilhoso, irmãos, aleluia. Eu vou estar pedindo um louvor aqui, irmãos, para os irmãos aqui. Mais um louvor, né? Aleluia, que é porque dele é por ele, Gabriela Rocha. Aleluia, esse louvor é lindo, por elevo espiritual dos irmãos, amém? Começa!

0: Glória a Deus, aleluia. Estamos aqui que é...
1: Glória a Deus.
0: Pulou aqui um pouquinho, deixa eu ver aqui.
1: Glória
0: Só
1: abaixa
0: um pouquinho, Vinícius, aí para nós. Hein?
1: Aleluia, glória a Deus.
0: Leni Freitas está ligadinho. E Justilene Santos pede uma palavra. Bem?
1: Sim, eu já estava ali preparando a palavra, né? Eu vou estar tirando para você, irmã Juscelia, a palavra do Senhor, mas é na ciência da palavra, tá bom, minha querida?
0: Glória a Deus, aleluia. E em

0: O Salmo 158 diz: louvar o Senhor, tudo louvar o Senhor. Sempre louvar Ele nas dificuldades, na alegria, sempre louvar o Senhor, porque Ele é o único, digno e salvador.
1: Irmã Juscelia diz assim, ó: tu tens clamado a mim, filha. Tu tens passado por momentos difíceis, luta, dias de provação, não tem sido fácil. Mas digo eu, o teu Deus, que eu provo e permito acontecer coisas na tua vida que muitas das vezes você me questiona o porquê das tuas lutas, o porquê que acontecem essas coisas com você, se você está errando, se você está fazendo algo que não me agrada. Mas eu te digo assim, que eu provo quem eu amo e por eu te amar, eu te provo, minha filha. E tenho eu algo grande na tua vida, tenho eu obra contigo, vou eu fazer coisas grandes e firmes que você não imagina. Vou eu realizar, vou eu operar sinais, prodígios e maravilha. Porque eu sou Deus que provo, mas dou vitória. Eu sei dos teus sonhos e sei o que você tanto me pede. Te digo assim, filha amada, que eu sou Deus de restituição. Eu sou Deus que faço, eu sou Deus que desfaço, eu sou Deus que fecho. Mas também sou Deus que abro e não temas, porque eu sou contigo. E por esses dias a tua oração terá resposta. E o que tu estás passando é para você testificar o Deus que tu serve. É para que você diga para as pessoas que eu provo, mas eu também honro e dou vitória. E te digo mais, não se preocupa, as tuas lágrimas tenho eu colhido, teu choro tenho eu colhido. Eu sou a tua força, sou eu que te fortaleço, sou eu que te renovo. E tenho eu um projeto e uma grande obra na tua vida e cuido de ti, filha. E te digo mais, não temas, porque eu te amo e sou o teu Deus. Amém, irmã Juscelia Santos. Receba essa palavra. Andréia aqui também, né, que é onde a gente acabou colocando a vinheta aqui, que tem um salão ali. Né? Que Deus abençoe, paz do Senhor, irmã Andréia. Fico feliz que você está na escuta, né? Uma bênção do Senhor. Vai ali no salão dela, irmãos. O salão dela é uma bênção, né? Ela é uma pessoa muito usada nas mãos do Senhor, no sentido assim, para estar ali no salão te abençoando, né? Quando ela faz o teu cabelo, quando ela faz tudo que ela faz com Deus, né? Porque é uma serva de Deus e Deus usa muito ela, então você não vai estar se arrependendo, né? Eu tô com um sorteio aqui, mas eu quero que tenha mais pessoas, né? Eu quero fazer um sorteio ali no salão dela. Ela oferece uma escova de cabelo e uma hidratação de graça, né? Eu quero estar fazendo um sorteio. Quem quer participar, ou liga na rádio, que é 3025-5200. Ou se você quiser também tá aqui no WhatsApp, também tá adicionando e dizer: eu quero participar do sorteio, né? Eu vou estar aqui escrevendo o teu nome, porque ainda não tem pessoas para eu estar sorteando, mas eu só vou sortear quando tiver algumas pessoas. É você, mulher, que quer ficar bonita, quer arrumar teu cabelo, é de graça, é ali no Morumbi 3, irmãos, não é longe, é aqui pertinho, e você quer estar participando desse sorteio, escreve aqui no comentário ou liga na rádio, né, e eu vou estar colocando aqui para fazer o sorteio, tá bom, minha querida? Em nome de Jesus, amém. Quer pedir um louvor, meu esposo?
0: Oh, Deus, eu quero ler o Salmo 100, o Salmo 88, e depois o irmão Vinícius vai soltar o louvor. Só um pouco. O Senhor, Deus da minha salvação, dia diante de ti, tem que clamar dia e noite. Pode soltar.

0: Aleluia, glória a Deus. A irmã Leni Freitas, né? Com o meu tempo é curto, né, irmãos? É das 4 às 4h55. Enquanto eu puder estar tirando para algumas pessoas aqui, eu vou estar. Mas quando não der, porque o tempo é curto, né? Mas, irmã Leni Freitas, eu vou estar tirando uma palavra que diz assim: serva, filha minha, não temas, porque é o Deus Todo-Poderoso, sou contigo. E tem dias que você tem dito assim: quando que o Senhor vai me abençoar? Quando que o Senhor vai fazer na minha vida? Filha, eu te digo assim que eu vou te surpreender e vou mostrar que eu sou Deus. Que entro onde o homem não entra, eu entro. Pois te digo assim, minha filha querida, te gerei no ventre da sua mãe porque te escolhi. E tenho eu grande obra e grandes coisas eu farei na tua vida no sobrenatural. Eu sou Deus do sobrenatural e eu te provo. Porque eu sou um Deus do sobrenatural. E eu vou mostrar que eu sou Deus que entra onde o homem não pode. E te digo mais, você não está sozinha quando você se sente só. Quando muitos não te compreendem, eu te compreendo e estou ao teu lado. Quando você pensa que não vai conseguir, eu sou a tua força. E te digo mais, filha minha, não temas. Porque das tuas lágrimas eu tenho colhido e vai chegar o tempo que eu vou te honrar na terra. O homem não acredita, o homem não crê que eu sou na tua vida. O homem questiona e não te compreende. Mas te digo assim, as lutas que você tem passado, a peleja, ela é minha, não é tua. A causa, ela é minha, não é tua. E eu sou Deus que moverei por amor a ti e vou entrar nessa peleja. E vou te abençoar tanto que você vai dizer: Deus é fiel. Eu vou te abençoar de uma maneira que tu vai me dar glória. E eu te digo mais, filha, os planos do teu coração eu vou realizar. Que tu diz assim: quando que vai chegar esse dia? Eu vou te surpreender e vou mostrar que dos teus planos eu posso, eu faço, eu sou. E te digo mais, levanta a tua cabeça, porque eu te carrego com as minhas mãos e sou a tua força. E te digo mais, filha. Ah, filha, eu tenho contemplado as tuas lutas, os levantes, as perseguições, as injúrias e a inveja contra a tua vida. Está caindo por terra hoje e lhe entrego a vitória e provarei que eu sou Deus e sempre fui na tua vida. Amém, minha querida? Receba a irmã Leni Freitas. Que lindo que o Senhor falou. Que lindo, irmãos, quando o Senhor fala na palavra. É maravilhoso. Aleluia. A irmã diz aqui, a Daiane Cristina diz: a paz, irmãos, a ciência da palavra. Deus abençoe mais um programa. Oh, minha querida, a paz. Daiane Cristina, que Deus abençoe. A irmã Antoninha diz assim: a paz do Senhor Jesus, pastores, tira uma palavra para mim, Deus abençoe. Eu tenho que estar olhando aonde Deus quer que tire, amém?
1: Glória a Deus. Enquanto isso, eu vou ler a palavra, Salmo 74. Ó Deus, por que nós rejeitamos para sempre? Por que acendei a tua ira contra os ovelhas do teu pasto? Glória a Deus. Deus fala o seguinte, que não pode irar contra Deus, sempre glorificar que Ele é único e digno e salvador.
0: Aleluia. Olha só, irmã Antoninha, Deus diz assim, ó: tu tens me pedido uma resposta da tua oração. Tu tens orado, filha, tem clamado, tem feito propósito e tem pedido uma resposta. Mas eu digo assim que por esses dias eu lhe darei a resposta da tua oração. Tenho eu visto que tu tens pagado preço pela minha obra. Tenho eu visto, filha, tua fidelidade a mim no pouco e no muito serei contigo. E mostrarei que eu sou Deus. E quando eu levanto, quem é que vai impedir aquilo que eu tenho? Ninguém. Ninguém vai impedir os projetos que eu tenho na tua vida. E te digo mais, eu tenho visto, filha, o quanto tu tem passado por prova, por perseguição, por levante, por inveja. Tem dias que tu não tem força, porque a perseguição tem sido muito grande contra ti.

0: O adversário tem se levantado contra ti, tentando te derrubar, tentando fazer com que você pare, e você tem buscado, você tem se dedicado a mim em oração, em propósito e em busca e em obra. Mas eu digo assim, ó, vou eu mover, vou eu te honrar na terra, porque fui eu que te gerei, fui eu que te escolhi. E quem é que vai impedir aquilo que eu tenho na tua vida, filha? Te digo mais, por esses dias mostrarei que eu sou Deus. Fique firme como tu tens, filha, me buscado. Não saia, não que tu vai sair. Estou só te dizendo, continue firme me buscando, porque tu és vaso. Vaso que tem compromisso com a minha obra. E te digo mais, eu te amo. Amém, irmã. Aleluia. Glória a Deus. Aleluia. A irmã Jusileia quer participar do sorteio. Oh, glória. Isso mesmo, irmãos. Você, irmãs, você que quer ficar bonita aí, com o cabelo bonito, uma escova aí, uma hidratação. Eu vou estar escrevendo aqui o nome. Pode estar escrevendo aqui. Amém? Quer falar, meu irmão?
1: Glória a Deus. Irmão Wagner Rodrigues, já ela vai tirar a palavra, só um pouquinho, tá, irmão? Eu vou ler o Salmo, que eu adoro muito o Salmo, Salmos 93. O Senhor lhe tira esse vestido de majestade, o Senhor está vestido do seu poder. O mundo também está aflito, mas ele não pode facilitar. Deus está fazendo orar e sempre cessar, sempre buscar em Deus em todos os momentos, tá bom?
0: Aleluia. A irmã Verônica Lara diz assim: paz do Senhor, peço oração por minha saúde. Irmã, deixa eu te falar uma coisa. Quando eu li aqui, o Senhor já revelou. Não se preocupa que Deus está permitindo isso para que você testemunhe que Ele é médico dos médicos, que aonde o médico não pode curar, Ele cura. E você vai testificar o milagre de Deus na tua vida. Porque o Senhor manda eu te dizer que Ele vai te curar nessa tarde. Porque Ele é Deus e Ele fala para você, não temas, que Ele é contigo. Grande é a obra de Deus na tua vida, aleluia. Engrandecido e exaltado é o nome do Senhor Jesus, aleluia, glória a Deus. Então, irmão, meu esposo ali, você pediu, é o irmão Wagner, mas ele não pediu. Ele diz aqui, ó, deixa eu achar ele aqui. Ele diz assim: Por favor, peço oração para mim e minha família. Muito obrigado pela atenção, ô irmão Wagner. Vou estar orando. Soberano Deus e eterno Pai que está no céu, nós te pedimos, Senhor, nessa tarde, Pai, que o Senhor visite, Pai, a família e o irmão Wagner Rodrigues. Senhor, o Senhor conhece o teu filho, sabe o que ele tem passado, ele pede pela família. E o Senhor, Pai, tem um projeto e tem obra com a família. E eu creio, Jesus, que o Senhor vai honrar esse teu filho ainda. Senhor, papai querido, conceda o desejo do coração do teu filho, Pai. Conceda, Jesus, vai tocando nessa tarde, Pai. Vai concedendo o desejo do coração do teu filho. Cobre ele com o teu sangue, guarda a família, livra de todo perigo, livra, Senhor, da fúria do adversário, Pai. Senhor, vai dando vitória para o Wagner, Senhor, é o que nós te pedimos e te agradecemos em nome de Jesus. A irmã Dayana Cristina disse: peço oração em favor do meu filho, Victor Francisco, aleluia. Senhor, visita, Pai, o filho da tua filha, Dayane Cristina. O filho dele, o filho dela, Senhor, o Victor Francisco dos Santos, Pai. Senhor, eu quero te pedir, Senhor, nessa tarde, vai tocando lá, papai querido, concretiza a obra, faz o milagre. Vai dando vitória, Senhor, para a tua filha, Pai. Dá o livramento, guarda. Papai querido, abençoa, levanta com as tuas mãos poderosas e usa, Pai, em nome de Jesus, amém? Eu não vou poder estar orando aqui por todo o tempo, orando, porque o meu tempo é curto, né? Mas aqui tem um irmão Alexandre, pede uma palavra. Enquanto eu vou estar tirando a palavra, eu vou passar aqui pro meu esposo, até porque eu tenho que ver aonde Deus quer que fale, amém?
1: Glória a Deus. É o 92, Salmo 92 diz: bom é o louvor ao Senhor e cantares louvor ao teu nome, que Ele é o único digno Salvador, irmão. Ele que tem que a gente orar de manhã, quando vai levantar, vai trabalhar, pede oração para Ele, pede proteção, irmão, porque Ele que é o único digno, tá bom, irmão?
0: Tentaram me ser... Aleluia.

0: E aqui diz assim, irmão, olha o que Deus diz para você. Filho meu, eu te digo assim, ó. Não tem sido fácil. Tem dias assim, filho, que a angústia bate no teu coração. As preocupações, a tristeza. Muitas das vezes você quer resolver com as tuas mãos, mas você não tem força. Mas eu digo que deixa nas minhas mãos. Entrega os teus problemas nas minhas mãos e eu vou resolver para você. E digo mais, filho, eu tenho grande obra na tua vida, eu tenho um projeto na tua vida. Vou eu te usar, vou eu te levantar como ministrador da minha palavra. Não se preocupa, não, filho, porque tudo está nas minhas mãos. Tem momentos que você questiona aquilo que acontece na tua vida, mas eu estou no controle de tudo, eu sou Deus. Eu te digo mais, não se preocupa não, porque eu moverei por amor a ti. Vou eu mostrar que sou um Deus que eu provo, mas eu dou vitória. Levanta a tua cabeça, filho meu, porque eu sou contigo. Não se preocupa. Ainda que tu aches que tu vai cair, eu te levanto e te restauro e te dou forças. Quando você pensa que não vai conseguir passar, eu sou a tua força. Eu te digo mais, a tua oração, filho, tem chegado até a mim e por esses dias vai ter resposta. Não desista, continue crendo naquilo que os teus olhos não possam ver. E eu vou honrar-te, vou mostrar que eu sou Deus. E te digo mais, não temas que eu sou contigo. Amém? Receba essa palavra em nome de Jesus. Aleluia. Glória
1: Glória a Deus, aleluia. Em Rosilei Santos Lima, Paz do Senhor, Deus abençoe nós. Deus abençoe, irmão. Em Salmo 64, ouve, ó Deus, as minhas vozes. Nas minhas orações, guarda a minha vida de termos ontem. Glória a Deus, aleluia, irmãos.
0: Aleluia, o irmão Pedro Ávila, acho que é isso, né? Ele diz: a paz do Senhor, profetas, a paz do Senhor, irmão Pedro. Que Deus abençoe. Eu quero estar aqui agradecendo os irmãos aí que estão aqui comentando, né? Para todos que estão ouvindo essa rádio abençoada, que Deus abençoe vocês. Mas também eu quero estar pedindo para você estar compartilhando essa live, para que vidas venham ser tocadas na ciência da palavra, para que Deus venha operar, né? Sinais, prodígios e maravilha, né? Para que as pessoas venham ver que Deus, ele também fala na revelação da ciência da palavra, né? Aleluia. A irmã Roseley diz assim: paz do Senhor, Deus abençoe, amém. A paz do Senhor. Aí a irmã Roseley diz assim: Deus sai, alverá, meu marido tá preso. Deus sai, não, meu marido tá preso, Sony. Ah, sim, vou estar intercedendo, minha querida, pode deixar. Vamos estar intercedendo. Aí a irmã Rali, acho que é isso. Rali, Cristina, paz do Senhor, peço uma palavra, amém. Aí, meu esposo.
1: Glória a Deus, aleluia. No Salmo 62, a minha alma espera somente em Deus. Dele vem a minha salvação. Ele é o único, irmão. Tem outro, irmão. É o único salvador. É ele. Glória a Deus. Glorifica, salva ele. Louva ele o tempo todo. Porque ele é o único e digno de salvador.
0: Aleluia. Vou estar aqui passando, tirando a palavra para a irmã. Deixa eu ver aqui. Agora eu me perdi aqui. A paz do Senhor. A irmã é o nome dela, Rali Eli, Cristina, tá? Que diz assim, ó: filha, por esses dias a tua oração vai ter resposta. Filha, te digo mais, não se preocupa, você tem se preocupado, você tem deitado em tua cama e se preocupado, virado para um lado, virado para o outro, dizendo como eu vou resolver, como eu vou fazer. Mas eu te digo assim, filha, não se preocupe, porque o teu problema é o meu problema. E eu vou mostrar que eu sou um Deus que provo, mas também eu honro. E te digo mais assim, não se preocupa, tô eu te visitando, tô eu tocando no teu coração e tirando a preocupação, a angústia, a aflição. E te dando força, te renovando, te fortalecendo e te renovando. E te digo mais, não se preocupa, porque se você entregar nas minhas mãos, vou eu responder por esses dias, vou eu te honrar. Tenho eu visto que não tem sido fácil, filha. Mas eu sou um Deus que eu permito acontecer as coisas em tua vida, pelo projeto e pela obra, para que você testifique que eu sou Deus que provo, mas também amo. E te digo mais assim, filha, tenho eu contemplado as tuas lágrimas, tu tens chorado e me implorado e dito, Senhor, me ajuda, porque eu não

0: tenho força, mas quando você se acha fraca, eu te faço forte. E tu és a menina do fraca, eu te faço forte. E tu és a menina dos meus olhos, a menina que eu amo e que gerei no ventre. E te digo mais, por esses dias vou te dar um sinal daquilo que te prometi e ainda não concretizou. Vou eu fazer na tua vida e vou eu mover por amor a ti. E te digo mais, aquieta o teu coração, que no meu tempo e na minha hora vou responder o teu clamor. Amém? Receba, em nome de Jesus.
1: Glória a Deus, aleluia. Irmãos, a irmã aqui, irmã Irineu Dutra, a paz do Senhor. Deus abençoe, irmã. Irmã, o Salmo 54 diz, salve-me, ó Deus, pelo teu nome e faz a justiça pelo teu dia. Glória a Deus, Deus é de justiça e amor, irmãos, tá bom?
0: A irmã Roselei Santos, irmão Vinícius, se você puder colocar aquele toque que eu dei para você ali, não sei se você está lembrado aqui, enquanto eu vou tirando a palavra, se o irmão puder, eu esqueci de falar para o irmão puder colocar aquele toque ali, amém? Glória a Deus. Irmã Roselei, ela disse, uma palavra para mim, meu marido, também um favor, amém? Vou estar tirando para a irmã Roselei Santos, que diz assim, ó, ah, filha, tenho eu te provado no fogo, tenho eu te provado, mas eu digo assim, ó, vou mover, vou agir, vou surpreender, vou mostrar que eu sou um Deus do sobrenatural, que eu sou um Deus de causas impossíveis, eu sou um Deus que provo, mas te digo mais, não se preocupe, os teus problemas são meus, somente persevera, somente clama, ora, busca, fique firme nos meus caminhos e vou eu honrar, vou eu fazer, vou eu te visitar, vou eu realizar sonhos, e sou um Deus. Filha, levanta a tua cabeça, levanta, minha filha querida. Eu te amo tanto, filha, tanto. O amor que eu tenho por ti é tão grande, filha, tão grande. Vai mais além do que tu imagina. Os teus sonhos são meus, as tuas buscas, o que você tem feito. Às vezes você sente sem força, às vezes você acha que está só, mas eu sou a tua força, eu te fortaleço, eu te renovo. Ah, não se preocupa não. Tu tens se preocupado como você vai fazer, como você vai resolver. Ah, filha, mas eu vou te mostrar que eu sou um Deus de surpresa. Eu vou te surpreender por esses dias e vou te abençoar. E vou te mostrar que eu sou um Deus que fala e cumpro na terra. Provo, mas eu cumpro na terra. Permito o vento, mas eu honro aquilo que eu prometo. E eu vou te prometer, eu vou te cumprir e vou fazer na tua vida. Porque eu sou Deus do sobrenatural. Oh, aleluia, receba, irmã Roselei Santos Lima, essa palavra. Aleluia. A irmã Amir diz, paz meus irmãos e irmã, paz minha querida, que Deus abençoe, amém? Eu vou estar aqui, irmãos, tirando a palavra, né? Eu vou estar, porque nós temos que tirar a palavra aqui, né, irmãos? Vou estar passando uma, eu senti de Deus de estar trazendo uma palavrinha aqui, né, irmãos? Eu estava aqui e o Senhor tocou no meu coração, para que, se der tempo, irmãos, eu vou tirar, mas se não der, amém. Enquanto isso eu vou trazer, porque assim, irmãos, é fundamental a palavra do Senhor, né? Quando Deus fala que a gente tem que falar na palavra dEle. E se a gente não fala, irmãos, a gente passa a luta. Calma, meu esposo, não se preocupa. Que diz assim, ó. Glória a Deus. Em Apocalipse 22, versículo 12. E eis que cedo venho, e o meu galardão está comigo, para dar a cada um segundo a sua obra. Eu sou o Alfa e o Ômega, o princípio e o fim, o primeiro e o derradeiro. Bem-aventurado aquele que guarda os seus mandamentos, para que tenham direito à árvore da vida e possam entrar na cidade pelas portas. Ficarão de fora os cãos e os feiticeiros e os que se prostituem, os homicidas, os idólatras, a qualquer que ama e comete a mentira. Amém? Irmãos, o que Deus está falando nessa palavra? Irmãos, a vinda do Senhor está próxima. Vamos falar aí, irmãos, sobre esses ventos, essa chuva que o Senhor está enviando aí, irmãos.

tempestades que o Senhor está permitindo em tantas cidades, né? Aí é o sinal da vinda do Senhor. Você que não está na presença do Senhor, Jesus manda eu te dizer que Ele está de braços abertos para você. É tempo de você entregar a tua vida a Ele. É tempo de você vir para o Senhor Jesus. Sabe por quê, irmãos? Porque Deus tem dado sinais que Ele vai vir nos buscar. E nós vamos para o céu com Jesus. É tempo de busca. É tempo de conserto, irmãos. É tempo de nós analisar e se dedicar a esse Deus. Porque Deus tem dado sinais, irmãos. Olha só. Você pode ver aí, irmãos, eu tenho visto aí na internet o que Deus tem enviado. E não é o inimigo, não. É Deus que está enviando essa tempestade. Vento. Tantas coisas Deus tem dado aí, mostrado os milagres que Ele tem feito. Quantas coisas Deus tem enviado nesse vento. Furacão, irmãos. Aí, irmãos, casas estão sendo derrubadas, pessoas estão sendo mortas, irmãos, irmãos e irmãs. Para que nós nos posicione, para que nós venhamos buscar a cada dia e nos colocar na presença dEle. Se coloque na presença do Senhor. E quando eu estava olhando aqui a palavra, onde o Senhor disse para mim, abra ali, filha, nessa palavra. E o Senhor, Ele está de braços abertos para você. Aí você diz assim, mas eu não consigo, mas é só você dizer, Senhor, eu quero te aceitar. Senhor, escreve o meu nome no livro da vida, Jesus. Senhor, eu quero te conhecer, entra na minha vida nessa tarde. Senhor, faz a obra na minha vida, para quando Jesus vir, você ir para o céu, irmãos. Porque não tem como nós duvidar, está se cumprindo aqui, o que fala a palavra do Senhor tem se cumprido, irmãos, tantas coisas têm acontecido, Deus tem dado sinais de que Ele é poderoso, irmãos, e eu confesso para os irmãos que quando veio esses dias de chuva, irmãos, com vento, eu orava ao Senhor lá na minha casa, eu dizia, Senhor, guarda, Pai, guarda nós, guarda os seus filhos. Irmãos, nós temos que estar ali intercedendo, porque o que está para vir para Foz do Iguaçu, irmãos, não pensa você, é forte. O que está para vir, irmãos, quem não estiver na posição, irmãos, vai estar nesse vento. Quem não se consertar, quem não entregar a sua vida a Ele, vai estar nesse vento. E aí é tarde demais. Então, o que eu quero te dizer nessa tarde? Você quer ir para o céu? Eu tenho certeza que Jesus está de braços abertos para você, não importa o que você está fazendo, venha como está. Deus fala, venha como você está para Jesus, e Deus vai fazer a obra na tua vida. Oh, aleluia, amém, irmãos, essa é a palavra que eu tenho para você. Irmãos, eu quero falar algo para os irmãos, quando Deus quer revelar algo, Ele passa para mim a enfermidade. Eu estou aqui, estou sentindo dor no meu útero, e o Senhor me revela que tem mulheres que estão com problema no útero. Você tem cólica muito forte. O Senhor me revela que o que você tem aí no teu útero é grave. E eu vejo o Senhor visitando o teu útero nessa tarde. Você que é serva do Deus vivo. Eu te digo assim, que Ele é médico dos médicos, porque eu venho para o meu corpo, eu sinto a enfermidade. E eu estou sentindo aqui essa dor. Tem dias que você sente uma cólica forte. Nenhum remédio passa, nada passa. A dor tem sido muito forte. Escuta o que eu vou te falar. Jesus, manda eu te dizer. Declium de picle fas te plefias. Ei, decliom, declip, declip, ciclion, pleclas, ticlion, leavias. Que Ele é médico dos médicos, ei, irmã. Bota a tua mão aí no teu útero. E creia que Jesus vai te curar nessa tarde. Porque grande é o livramento que Deus está te dando. Receba aí. Toca, Jesus. Cura, Pai. Vai curando. Aleluia. Vai tocando, aleluia. Amém, irmã, receba a cura. É mais de uma mulher. Deus mostra muitas mulheres com esse problema. Aleluia. A irmã Antonia diz assim, eu queria, se for possível, a irmã passar o contato do seu WhatsApp para falar com a irmã no privado. Amém, minha querida. Sim, estarei passando aqui o meu contato. Eu passo aqui, não tem problema, não. É 4599

0: 9267538. Amém? Qualquer coisa, se, não, se a irmã não conseguir, a irmã manda mensagem para mim no Facebook, eu passo ali para a irmã, tá bom? Quer falar, meu esposo?
1: Glória a Deus. Aqui é Edileuza Oliveira, ora por mim.
0: Aleluia.
1: Juliana Dias, Pai do Senhor, né? Escutamos, glória a Deus, Deus abençoe, em Juiz do Rio Grande do Sul, Deus abençoe também vocês aí.
0: Oh, aleluia, que Deus abençoe a Juliana Dias, aleluia, e que Deus abençoe ela que está na escuta lá do Rio Grande do Sul. Ela diz, paz do Senhor, tira uma palavra para mim, deixa eu ver que hora que é aqui, porque assim, irmãos, eu tenho um programa para fazer das 4 às 4h55. Se eu passar da hora, daí a Elana tira o chinelo e ela me bate. Ele, não, brincadeirinha. É que eu tenho que respeitar o horário, né, irmãos? A gente não pode passar do horário. Mas se qualquer coisa não der tempo de eu tirar a palavra, daí sexta-feira que vem estarei aqui novamente. Mas eu vou tirar pra você, tá? Juliana, é a Juliana que pediu, né? É. Juliana de paz do Senhor, tira. Eu vou estar tirando sim a palavra rapidinho aqui pra irmã, tá bom? Enquanto isso, eu vou passar pro meu esposo aqui.
1: Glória a Deus. É, glória a Deus, irmãos. É, glória a Deus. Salmo. E aqui a Juliana diz: coloque meu gênero, Gabriel Saures, que se encontra no, na prisão.
0: Amém. Glória a
1: Deus.
0: Glória
1: a Deus. Amém.
0: Eu vou estar tirando a palavra bem rapidinho, tá? Agora é 4h47, tá bom? Vou estar tirando para você, Juliana Dias, que diz assim, ó. Filha, você tem me questionado e tem dito para mim o porquê de tudo isso. E tem dias assim que você chora, que você não entende, você, muitas das vezes, você anda dentro do teu lar, para um lado, para o outro, dizendo assim, o que que eu faço, que caminho que eu vou, para que direção eu vou, como eu resolvo, mas eu te digo assim, não se preocupa porque eu resolvo, eu faço. E te digo mais, menina dos meus olhos, eu tenho uma grande obra contigo, eu tenho algo grande na tua vida e tu tem dito assim que tu achas que não vai conseguir, mas eu te digo que eu sou a tua força e eu te carrego nas minhas mãos, eu te digo não temas porque eu sou contigo, e te digo mais, filha, grande a obra, tu vais levar a minha palavra para uma multidão, eu vou te levantar na terra como profeta, e se eu levanto, nada pode impedir os projetos nem a obra, porque eu sou Deus do sobrenatural e sou Deus do impossível e farei na tua vida. Amém, irmã? Receba. Glória, eu não sei aqui, ó, Deus está me revelando também que tem, é como se tivesse um, assim, a mãe tem um filho. Só presta atenção na revelação aqui, daqui a pouquinho eu tenho que estar entregando, né, irmãos? O Senhor me mostra que essa criança tem dor de barriga. É um menino, tá? Essa criança tem muita dor de barriga e o Senhor está revelando que Ele está dando livramento para essa criança ficar internada, tá? Essa criança, você já tentou dar remédio, você já fez de tudo para passar essa dor na barriga dessa criança. E o Senhor revela para mim que grande é o livramento que Ele está dando para não ficar internado no hospital. O Senhor vai dar a cura hoje. E Ele vai mostrar que Ele é Deus. Receba, viu, mãe? Você já fez de tudo para tirar a dor da barriga dessa criança. Receba essa cura, em nome de Jesus.
1: Glória, glória a Deus. Aleluia. O Salmos 32 diz, de bem-aventurado aqueles cuja transgride e perdoar a cujos pecados... E coloca. Deus Deus, irmãos, adora o pecador, não gosta dos pecados. Tá,
0: aleluia.
1: Bom?
0: Eu quero estar passando para os irmãos aqui mais uma vez. Amanhã estarei na tarde da bênção, às 4 horas, que é na rua Japinim 234, Portal da Foz. Eu estarei ali, Assembleia de Deus, estarei ali ministrando, irmãos, Assembleia de Deus, reedificando ruínas da pastora Raquel. Eu vou estar ali na tarde da bênção, vou estar ali ministrando. Se você quer estar ali,

0: irmãos, está ali, né, para estar ouvindo a palavra de Deus. Vai ali, irmãos, é uma tarde, vai ser uma tarde às 4 horas da tarde, né, na Portal da Foz. Vai, Deus tem uma palavra para a tua vida ali, em nome de Jesus. Ó, irmãos, agora eu não vou mais abrir a palavra para ninguém, porque fico devendo a próxima vez, a próxima sexta-feira, se tiver mais alguém aqui, eu não pude abrir, estarei abrindo, tá? Porque eu tenho que respeitar o horário, né? Mas assim, eu quero estar agradecendo você que ouviu, você que está ligadinho nessa rádio, que Deus abençoe a todos vocês, quem comentou, né? Só que eu quero pedir também, irmãos, compartilhe essa live, né? Curte, né? Você vai estar levando, novamente, estou repetindo, você vai estar levando a palavra de Deus e as pessoas vão conhecer como Deus fala na palavra, né, irmãos? Que é lindo, né? Aleluia! Glória a Deus! Eu não posso mais estar lendo os comentários aqui, porque o horário, irmãos, a gente tem que estar respeitando o horário. Mas sexta-feira que vem eu estarei aqui das 4 às 4h55, eu quero falar para os irmãos, irmãos, antes de estar orando aqui para estar me despedindo, eu saí daqui da rádio, o inimigo tem uma fúria da minha vida, irmãos, quando eu estava chegando em casa, irmãos, eu pisei num buraco ali, irmãos, e torci meu pé, irmãos, o inimigo tenta de tudo tocar na minha vida, mas eu sei que ele não tem força. Eu quero que os irmãos estejam intercedendo pela minha vida, porque a gente que faz a rádio, irmão, Satanás se levanta com fúria contra a vida da gente. E você intercedendo pela minha vida, Deus vai estar abençoando a sua, amém? Mas eu quero que você ore comigo nessa tarde, vamos estar agradecendo ao Senhor pelo que ele fez aqui nessa tarde, amém? Vamos estar orando para estar aqui terminando a live. Soberano Deus, Deus e eterno Pai que está no céu, Criador do céu e da terra, Senhor, muito obrigado, porque o Senhor fez de um jeito diferente. Eu me preparava de outro jeito, o Senhor fez de outro. Mas eu quero te agradecer, Senhor, e que o Senhor possa abençoar cada um, Pai. Que o Senhor possa dar vitória para cada um, Senhor. Pai, abençoa, dá o livramento. Senhor, quem está na cadeia, Pai, abre. Tira da cadeia, Senhor, faz a obra. Senhor, visita cada um, Senhor, que participou da live. Não só os da live, mas os que estão ouvindo essa rádio, que está ligadinho nessa rádio, Pai. Pai, muito obrigado, Senhor. Eu quero te agradecer por tudo, em nome de Jesus. Que Deus abençoe todos vocês e que todos fiquem com a gloriosa paz do Senhor Jesus.
1: Glória a Deus. Deus abençoe todos, tá bom, irmão? E lembrando, sexta-feira às quatro horas, né? E nós estamos aqui, fica ligadinho aí, ajuda nós nessa programação, tá? Deus abençoe a todos, amém?

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17 horas e 29 minutos.

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A gente tem a maior alegria de estar comemorando 12 anos aí com a banda, porque a história da banda está intimamente ligada com a nossa história dentro da própria igreja. 24 de junho de 1991 foi o dia que a gente chegou na Renascer, e ao longo de todos esses anos a gente tem visto centenas, milhares de jovens que estavam envolvidos com droga, com violência, com morte, e que porque conheceram o nome de Jesus Cristo, a vida deles foi transformada. E também comemorando o fato da gente ser uma banda de bispos, porque desde que a gente chegou na igreja, a gente aprendeu o que era servir a Deus, como servir a Deus, como entregar a sua vida para servir a Deus, através da vida do apóstolo Estevão e da bispa Sônia,

que Deus levantou para mudar esse Brasil, para mudar esse mundo, porque a igreja vai chegar em muitos lugares ainda. Amém? 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

0: meus irmãos, a paz do Senhor. Nós vamos chegando pela sua rádio Essência Gospel FM, pela sintonia 96.7. E aqui ao meu lado, pastora Ruth. A paz do Senhor, pastora Ruth.
1: Senhor, a paz do Senhor a todos os ouvintes, né, que estão nos ouvindo nesta tarde, né, que Deus venha abençoar você e toda a sua família nesta tarde.
0: Aí, meus irmãos, você sintonizado, você de perto, você de longe, que o Senhor lhe abençoe grandissimamente. Mas vamos ler a palavra do Senhor aqui, no livro do profeta Isaías. Capítulo é o de número 59, verso de número 4 e também o verso 5, e só o 5, porque nosso tempo ele é bastante escasso e nós queremos ouvir os irmãos, pedir aí os seus hinos e nós compartilharmos com os irmãos uma porção da palavra do Senhor e também está dando uma saudação e dizendo quem está sintonizado conosco nesta tarde. Isaías 59, o verso de número 4 diz assim: e ninguém há que clame por justiça, nem ninguém que compareça em juízo pela verdade. Confia na vaidade e falam mentiras, concebem o mal e dão lugares à iniquidade. Chocam ovos de basilisco e tecem teias de aranha. O que comer dos ovos deles morrerá, e quebrando-os sairá uma víbora. Olha, essa é a mensagem que no final nós vamos estar ministrando aí a você. Já está sintonizado conosco, oh, irmã Jennifer. A paz do Senhor, bênção do Senhor Jesus, né, irmã Jennifer sintonizada conosco. Também já está sintonizado conosco, irmã Marilene Guedes. É, bênção do Senhor. Nós vamos orar nesse momento e aí vocês já começam a pedir os seus hinos e aí nós vamos mandar, né? Vamos rodar para eles. Vamos orar, pastora Ruth.
1: Amado Deus que está aí no céu, Pai, neste momento, Senhor, nesta tarde, Senhor, estamos nessa programação, Papai Jesus. Pai, que o Senhor venha abençoar os nossos ouvintes, Senhor, que estão ouvindo, Senhor, esta rádio, Senhor. Pai, que o Senhor venha abençoar a vida dos teus filhos, da família, onde estiver. Pai, se tiver alguém enfermo nesta tarde, Senhor, eu creio que o Senhor pode repreender toda a enfermidade, todo o mal. Pai, fala em cada coração, Senhor, nesta tarde, é o que nós te pedimos para todos sempre, Jesus. Amém.
0: Glórias ao nome do Senhor Jesus. Alô, é o Vinícius. Vinícius, depois você já deixa na pauta aí também o hino com Elia Oliveira, Te Adorarei. Eu acho que é esse, né? Elia Oliveira. Isso aí você deixa já na pauta aí, Elia Oliveira, também nós vamos estar aí ouvindo logo em seguida. Bênção do Senhor Jesus, né? Jesus é bom! Então, vamos. Quem é o primeiro hino que está na pauta aí, Vinícius?

0: agradecer. Maravilha, então vai vir cantando aí. Se eu não te ouvir, quem vai oferecer, pastora Ruth?
1: Queremos oferecer esse louvor, né, para todos que estão ouvindo nessa tarde, né, também está a irmã Aline, né, sintonizada, a irmã Gilmar, né, e a irmã Marilene. Queremos oferecer este louvor para vocês, né, que estão nos acompanhando, a irmã Eunice também, né, está sintonizada, a irmã Daia, né, e todas vocês que estão sintonizadas nesta tarde, que Deus abençoe nosso círculo de oração.

0: Um rodo de sarão, né? Queremos oferecer este louvor, né, a todos que estão ouvindo nesta tarde.
1: É, meus irmãos, também acabou de entrar aí, pastora Ruth, irmão Francisco. Ô, irmão Francisco. É, seu lugarzinho tá ali do outro lado, viu, irmão Francisco? A irmã Edna também, com certeza, sintonizar conosco. Pastor Juvelino, que Deus vos abençoe.
0: A irmã Reni também, né, está sintonizada. Receba este louvor nesta tarde.
2: Senhor.

0: Bem, meus irmãos, você está ouvindo aí, Se Eu Não Te Ouvir, belíssima canção, Jesus é bom, né? Está sintonizado conosco também aí, é o irmão Wagner, ô irmão Wagner, Deus abençoe! A Irmandade está dizendo ali, eita glória, vocês são bênçãos do Senhor, Irmandade, vocês que são bênçãos na nossa vida. Quem está sintonizado conosco aí, pastora Ruth?
1: O irmão Moisés, né? Evangelista Moisés também está sintonizado nesta tarde, né?
0: Alô, Gilmar Donadete, também sintonizado conosco!
1: Belonir. A irmã Belonir também, receba, Belonir, essa programação, esse louvor nesta tarde, para você e toda a sua família, né? Que Deus abençoe grandemente.
0: Olha aí, meus irmãos, a irmã Gilmar pediu ali, tira um

0: aquele hino a pedido da irmã Jennifer. Te adoro. Exatamente, isso! Já esqueci até a cantora. Deixa eu ver se eu acho aqui. Quem que é a cantora? Hã? Isso, Eliane Oliveira. Então canta, Eliane Oliveira. Quer fazer um fermento, pastora Ruth?
1: Vamos oferecer, né, para todo o grupo, né, Chamas Vivas, né? Que Deus abençoe a nossa mocidade, nosso vocal vaso de bênção, a nossa liderança, né? E receba este louvor nesta tarde.
0: É, e esse louvor aí é a irmã Jennifer, né? Aí é uma das líderes aí do Chamas Viva, né? Um dos grupos mais vistos em todo o Brasil e fora do Brasil também, né? Irmã Jennifer, que o Senhor lhe abençoe, que o Senhor lhe dê graça, lhe dê sabedoria para você vencer, estar aí na frente de toda aí, junto com a irmã Maiara, né? Em nome do Senhor Jesus. Quem tá sintonizado aí, pastora Ruth?
1: Também o diácono irmão Adeildo, né? De Paula, né? Irmão Adeildo, que Deus abençoe sua vida, sua família, a vida da irmã Ana, né? Receba neste louvor nesta tarde também.
0: É isso aí, meus irmãos. Então, canta, Eliane!

Tá aí, meus irmãos, bênçãos do Senhor Jesus, né? Nós estamos aí, você sintonizado conosco, e é, está sintonizado conosco também a irmã Camila, alô, doces Aurora! É, bênção do Senhor, né? E a irmã Camila, ela gostaria de ouvir o hino aí, com Amanda Ferrari, Jesus do céu. Deixa, eu não anotei aqui, mas já vou voltar lá, Amanda Ferrari, Jesus é bom, eu anotei tudo, mas não anotei o hino, né, mas eu já vou voltar lá, tá? Enquanto

0: isso, pastora Ruth, vai conduzindo aí.
1: Nós também, né, queremos, né, convidar a todos, né, amanhã nós temos nossa consagração pela manhã, né, na De Profelub 1, né, e no domingo, né, pastor Jacó, começa a nossa campanha, né, dos nossos 8 dias, né, em busca do meu milagre, né. Então, começa no domingo às 19 horas, né, e vai até o próximo domingo, dia 12, né, você que queira participar conosco desta campanha, né, vai ser uma bênção do Senhor Jesus, né. Vamos estar lá, né, para receber você e toda a sua família que quiser participar juntamente conosco desta campanha.
0: Aí, meus irmãos, agora sim, uma Amanda Ferrari, não vai te faltar nada. O nosso sonoplasta aqui é o irmão Vinícius, bênção do Senhor Jesus. Daqui a pouco ele está finalizando aí o seu turno, né, Vinícius? Tá indo pra casa e descansar, e daqui a pouco chega o Diogo, né? Jesus é bom! Então, nós vamos aí de Amanda Ferrari, não vai te faltar nada. Tem mais alguém sintonizado, pastora Ruth?
1: Também a irmã Marilene, ela quer ouvir um louvor, né? E também ela tá oferecendo para todos, né? A De Profelub 1, né? Então, que Deus abençoe a vida da nossa igreja, né? Dos nossos irmãos, né? Logo mais vamos estar ouvindo, né, o hino com a Gisele e Cristina, quero adorá-lo.
0: Glória a Deus. Então, canta, Amanda Ferrari!

0: Meus irmãos, bênção do Senhor. Olha só, que maravilha, né? Jesus é bom. Ó, lembrando, meus irmãos, que a irmã Camila é do Doces Aurora, né? A irmã Diomar é da Vitória Presentes. E Jesus é bom, né? Agora, nós vamos pegar aqui dentro desse hino que já tá aí tocando. Nós fomos surpreendidos agora, né, Vinícius? Né? O Valdir mandou um áudio aqui, irmão, e pediu para nós sortear um convite? É um convite, pastora Ruth? É isso, né? Um convite. Olha só, que bacana, viu? Ó, só vale para as mulheres, viu? Mas e se eu pegar o nome do irmão e colocar aqui no sorteio, né? Ó, vem aqui, Vinícius. Agora vamos ter que fazer um negócio aqui, nós três, viu? A Bíblia diz que o que é concordado na terra é concordado no céu. Por exemplo, o esposo tá lá, né? Esposa é a esposa, né? Mas aí ele também entrou, né? Tá lá sintonizado conosco. Então aí a gente precisa ver, por exemplo, pegar o nome desse pessoal e a gente colocar o nome de todos que estão aqui na live, né? E aí colocar, se sair o irmão, aí o irmão dá pra esposa, né? O que que você acha? Justo, né? E o que você acha, pastora Ruth?
1: Justo também, né?
0: Então tá bom, olha, irmão, daqui a pouco a gente vai fazer aí um sorteio, né? Vamos pegar aqui o nome de todo mundo que está sintonizado e nós vamos sortear uma entrada, né? Um convite, né? Desse chá que as irmãs vão ter. É amanhã, né, pastora Ruth?
1: É amanhã, chamadas.
0: Então, olha, todo mundo que está participando aqui, irmão, nós vamos fazer no final aqui um sorteio e o seu nome vai ser colocado aqui junto e a gente vai sortear, tá? E aí nós vamos falar aqui quem foi que ganhou. Digamos lá que o irmão Moisés estava sintonizado e ele ganhou, mas aí ele não pode ir, né, irmão Moisés? Então, a irmã Eunice vai, né? Então vai ser bênção do Senhor. Irmão Adeildo está sintonizado lá. Se ele não pode ir, né, e foi ele o ganhador, aí a irmã Ana pode ir, né, pastora Ruth? É
1: com
0: isso,
1: certeza,
0: né?
1: Com certeza, vai ser um prazer.

0: né?
1: Tá, glória!
0: Vai ser um dia de bênção,
1: Jesus,
0: né?
1: É bom! Cadê a Camila? Se eu ganhar, posso receber em dinheiro. Ô, Camila, cadê o Valdir? Ô, Camila, não. Camila, não pode não, né? Seu abenço, hein, Camila? Meu Deus do céu! Ô, Camila, Jesus é bom, né? Doces Aurora, viu? Vamos pegar você como patrocinador também, viu, Camila? Daqui um dia, nós vamos trazer você pra cantar aqui ao vivo, viu, Camila? Se você topar, você e a Jennifer, olha, o programa está à disposição, viu? De todos os irmãos que querem estar conosco aí. Jesus é bom demais! É, então quem vem cantando agora, pastora Ruth?
0: Gisele Cristina?
1: Gisele Cristina, você já pediu? Não? Então vamos pedir aí. Gisele Cristina, quero adorá-lo. Agora já vai mudando o sonoplasta aí, né, Vinícius? Agora vai entrar o Diogo. Que Deus abençoe, então. Um bom descanso pra você. Gisele Cristina, quero adorá-lo.
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0: Louvado seja o nome do Senhor, né? Também está sintonizado, né? Irmão Ageu, né? Machado, que Deus abençoe. O diácono irmão Edivaldo também, né? Irmã Rose, né? Que Deus abençoe a vida de vocês, né? Grandemente, né? Que bom ter vocês aí, né? O irmão também, o diácono irmão Ademir, né? Esposo da irmã Daiane também, né? E a expectativa, né? Para o sorteio, né? De um convite, né? Para amanhã, né? O nosso chamadas, né? Que vai ter início, né? Às 14 horas da tarde, né? Com três preletoras abençoadas, né? A qual o Senhor nos presenteou, né? Para amanhã, né? Nós estarem, né? Lá adorando e aprendendo mais do Senhor Jesus, né? E quem sabe que nesta tarde, né? Você seja a ganhadora, né? Deste convite, né? Para você estar participando juntamente conosco amanhã, né?
1: Olha aí, meus irmãos, benção puro. A Geu falou, ô pastor, Pai do Senhor, eu estava aqui só ouvindo vocês falando sobre o sorteio. É, dessa vez não é para nós, né? Mas, a Geu, vamos pedir a Deus que você seja o número sorteado e a irmã Marilene consiga aí, né? Jennifer, Deus abençoe vocês aí, tá? É, tá dizendo pastores abençoados. Vocês que são bênção na nossa vida, meus irmãos. E a você perto, você de longe, olha... Você que está nos ouvindo por rádio, ô irmão Benair, sempre sintonizado conosco, né? E Deus abençoe. Ô pastor Juvelino! Pastor Juvelino, aquele hino, eu não consegui aqui, tá bom? Mas que Deus abençoe a sua vida. É, quem está sintonizado mais aí,
0: pastor? A irmã Adriana também, né? Irmão Antoniel, que Deus abençoe a vida de vocês, né? Grandemente, da Maria, do Mateus, de toda a família, né?
1: Aos nossos porteiros, aos guardas municipais, aos policiais civis, enfim, você em todo o nosso Paraná, nos ouvindo aí pela sua rádio Essência Gospel FM, e o 96.7, e o telefone, anote aí, meus irmãos, é o 45-3025-5200. Também é o WhatsApp, viu? Você pode mandar aí, né? O WhatsApp aí. Cadê? A Daiane falou alguma coisa ali, já passou tão rápido que eu nem vi. Mas o que ela falou aí, pastora Ruth? Pode ir comentando.
0: Também está sintonizada, né, irmão Reinaldo Silva, né? De Curitiba, né? Que Deus abençoe, irmão Reinaldo. Você e toda a sua família, né? Grandemente, né?
1: Olha aí, meus irmãos, pegando um gancho no Reinaldo. Reinaldo, você vai estar aqui conosco no Congresso dos...
0: Varões.
1: Dos varões, eita glória, né? Jesus é bom. Então, o Reinaldo Silva vai estar aqui adorando a Deus, né? Vindo lá de Curitiba, da capital do Paraná. Aí vai vir cantar aqui pra nós.
0: A irmã Daiane comentou que ela gostou, né, do que a Camila falou, né, que poderia ser no dinheiro, né, porque vocês já adquiriram o ingresso de vocês, né, mas daí vocês podem abençoar outras irmãs, né, irmã Daiane? Glória. Deus abençoe, amada.
1: Vocês são Porto Meira mesmo, hein, vocês são ligeira, viu? Jesus é bom, por isso que eu amo estar com vocês, vocês são bons, né, bênção de Deus, né, e os irmãos do outro lado. Ô, irmão Adeildo! Ô, irmão Adeildo, tô te devendo uma visita, viu, você mora no nosso coração, não paga nem aluguel, nem rede de esgoto, né? Você, a Ana, sua família. Jesus é bom. A irmã
0: Dulcineia, né? Também está na sintonia, né? Que Deus abençoe sua vida, toda a família, irmão Celso, né? Que Deus abençoe grandemente.
1: Ô, irmãos, vão falando aí, tá? Na medida que vocês estão sintonizados, você pode colocar aqui, ó, tá eu e o fulano tá aqui, aí a gente, né, a gente vai tá aí abrangindo a vocês, né? Tipo, a irmã Gilda sintonizada conosco, a irmã Dilmar, enfim, todo mundo aí sintonizado conosco, Deus abençoe a sua vida, viu? Irmã Daiane, no próximo, próxima sexta também, se vocês quiserem vir aqui, estar aí adorando a Deus ao vivo conosco, vocês são todos muito

0: bem-vindo, né? Irmão Francisco do Projeto, viu? Ó, a irmã Gilda, ela acabou de entrar. É, o irmão Francisco, mas a irmã Edna, né? Glória. Eles são ali do Projeto... É, como é que é o nome do projeto lá, irmã Ruth? Eita, glória, né? A Projeto Maná. É. Jesus é bom, né? Isso, né, pastora Ruth?
1: Isso mesmo.
0: Que Deus abençoe vocês, viu? Então... Vamos de canção. Eu te havia pedido aí uma canção, Peregrino. Vê se o Peregrino já escapou daí. Tá aí? Então nós vamos de Peregrino, né? Vamos ouvir aí Peregrino, né? Glórias a Deus. Amamos vocês. A irmã Dulcinei está dizendo, amamos vocês. E a Camille também está aqui. Então, a Camille, opa. Camille, né? Oh, meu Jesus. Esses nomes aí, meio em aramaico, né? Pra gente decifrar aqui, ó, a gente passa correndo. Já foi. Então vamos lá, será que se o Peregrino escapou, consegue trazer de novo, né? Pastor, não, aí você me arrebenta. Você sabia que eu ia falar isso, né, Jennifer? Ó, você que tá nos assistindo aí pela live, olha, olha o que ela colocou ali, só porque eu não gosto, sabe que eu não vou falar essa palavra, né? Você é uma figura, né? Tô fora, fuja. Vamos. Oh, vem cantando bonito aí. O Peregrino, esqueci até o cantor agora, viu? Ao Silvan Santos, canta Silvan Santos.

0: Tá aí, meus irmãos, você está ouvindo aí, eu sou um peregrino, né? Eu também sou um peregrino nessa terra. E logo, logo nós retornaremos para o nosso destino. Ô, irmão Osival, Calixto, acaba de entrar aí também, a paz do Senhor, pastor, pastora. Que o Senhor lhe abençoe também. Alô, quem está sintonizado conosco, pastora Ruth?
1: A irmã Tatiane Souza, que Deus abençoe, irmã Tatiane, a sua vida, a sua família, né, o Caliel, né, todos aí grandemente.
0: Olha aí, meus irmãos, então você já vai se preparando, né, pastora Ruth já está anotando os nomes aqui de quem está sintonizando.

0: casaram conosco, né? Tanto homem quanto mulher, né? E aí você vai estar aí participando deste sorteio, que vai ser o chá para as mulheres, né? Um encontro de mulheres amanhã, chamadas, né? E se você é homem ganhar, então você já sabe, você vai passar para a sua esposa, né? Porque o homem não pode entrar lá, né? É, nem eu vou lá, né?
1: Irmão, na verdade não é chá, né? Vai ser ministração palavra, né? Chamadas, né? Vai ter 3 ministrações abençoadas amanhã, né? Começa às 14, tem 3 ministrações, né? 2 durante a tarde, 1 durante a noite, né? Vai ser bênção do Senhor nas nossas vidas, né? Você que ganhar vai ser um presente de Deus mesmo.
0: Ah, não é chá não, pastora Ruth?
1: Não, não tem chá não.
0: Ah, tem chá não?
1: Chá vindo do céu.
0: Olha aí, meus irmãos. Então, você já tá sabendo, né? Então, deixa eu, né, a ratificar aqui, né? Então não vai ter chá, né? Então vai ter palavra, né? Muita palavra. Ah, se eu dirigisse essa consagração aí, eu ia colocar todo mundo pra orar, né? Mas tem bastante tempo mesmo, né? Né, Diogo? Oxi! Meu Deus do céu! Vai começar a que hora, pastora Ruth?
1: Às 14 horas.
0: 14 horas até 0 hora?
1: Às 22 horas.
0: Até às 22. Olha, então dá pra orar bastante mesmo! Falar em orar, meus irmãos! A pastora Ruth já falou aqui, mas nós vamos falar agora. Olha, domingo começa a nossa campanha, viu? Serão 8 dias de muita bênção, será dias de muita glória, onde Deus, ele já tem bradado, Deus vai continuar bradando. E eu creio, e o tema que Deus colocou no nosso coração para esses dias é: em busca do meu milagre. Eu falei uma palavra quinta-feira e vários irmãos que queriam que eu explicasse a respeito disso, né? Eu vou explicar no outro dia, tá, irmãos? Hoje a gente não dá. Mas é muita bênção, então você que crê no teu milagre, então você se prepare, esteja preparado para que Deus, ele venha impactar a sua vida. Serão 8 pregadores diferentes, né? E aí, cada um deles vão trazer o mesmo tema, né? Em busca do meu milagre. Eles podem passear por dentro da Bíblia e trazer uma mensagem em cima deste tema, mas baseado em 2 Reis, tá? Então, domingo agora começa, viu? No meio da semana, nós estaremos às 20 horas em ponto, né? 5 minutos aí, os meninos já estarão aí entrando, já estarão aí tocando alguma coisa, embora alguns estarão viajando, né? Mas outros estarão ali conosco. Deus abençoe a sua vida! É, meu Deus do céu, né? Irmã Eunice colocou ali, com certeza tem oração. Oh, glória, Jesus é bom! Tá conosco sintonizado também, irmão Rogério. Deus vos abençoe aí, viu, irmão Rogério? Jesus é bom! Eu vou colocar aquele hino de novo, deixa eu adorar. Eu gosto muito daquele hino, né? Jesus, Gersinho? Deixa eu adorar, você não sabe o que eu estou passando.
1: O irmão Cícero, né, também, né, está sintonizado, né? Que Deus abençoe sua vida, irmão Cícero, grandemente.
0: Ô, irmão Cícero, você tá sintonizado conosco, né? Irmão Cícero, tem uma benção pra você aí, irmão Cícero, viu? Que Deus abençoe a sua vida, tá? Irmão Cícero, quero trazê-lo aqui um dia também, só pra que a gente venha estar entrevistando ele, né? Irmão Cícero é o meu pai. Eu louvo a Deus pela vida dele, pela vida da minha família, das minhas irmãs, dos meus irmãos, dos meus cunhados, dos irmãos da igreja. Jesus é bom! Então vamos cantar aí? Vem cantando aí? Cezinha, é isso, é Gersinho. Gersinho, canta, Gersinho!
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0: Tá aí, meus irmãos, bênçãos do Senhor Jesus, né? A gente vai, nós vamos para a palavra, porque o tempo está já pedindo para a gente ir para a palavra. E aí a pastora Ruth está organizando aqui, tá, meus irmãos? O nome de quem, todo mundo que nos ligou, todo mundo que está sintonizado conosco. E aí daqui a pouco, no final, a gente vai estar aí pedindo aí ajuda, né? Para que a gente faça esse sorteio, né? Então, vai ser bênção do Senhor Jesus. Os nossos dias lá, irmãos, os pregadores que estarão lá conosco, vai ser um dia pastor Isaías, outro dia pastor Pedro, outro dia o Eliomar Alves, outro dia Wesley, e outro dia pastor Jory, outro dia Helena.
1: Helena Guimarães, Jéssica Varela.
0: Exatamente, aí já fechou, né? Então serão todos esses dias aí. Então vocês estão sintonizados conosco, estão sendo chamados. É a partir de domingo, viu? Lembrando, irmãos, da nossa consagração também amanhã, né? Jesus é bom, né? Então, vamos para a palavra de Deus. Nós lemos, meus irmãos, para vocês, Isaías 59, e o verso de número 4 e o verso de número 5. Ninguém há que clame pela justiça, nem ninguém que comece em juízo pela verdade. Confiam na vaidade, falam mentiras, concebem o mal e dão lugar à iniquidade. Chocam os ovos de basilisco e tecem teias de aranha. O que comer dos ovos dele morrerá, e quebrando-os sairá uma víbora. Olha que coisa, né? Então você continua aí sintonizado conosco. Quando essa noite era aproximadamente em torno de uma hora da manhã, quando o Espírito Santo me cutucou e ele me deu essa mensagem, e eu precisei sair, e aí a minha esposa, a pastora Ruth, falou assim: onde é que você vai? Eu falei assim: eu preciso fazer algo que só eu tenho que fazer agora. É o momento que ele estava me convidando para me entregar essa mensagem, e enquanto ele me entregava, eu ia transcrevendo para que pudesse transmitir para os irmãos. Quando a mente de uma pessoa ela está bugada ou está cauterizada, para ela tanto faz como tanto fez. Ou seja, confiar na mentira e na verdade, para a pessoa não importa. O que importa é sobressair a qualquer custo. Concordam com o mal ou fazer mal, e aí dão luz à iniquidade e vai nascer algo assombroso daquilo que fazem. Mas o que me chama muita atenção é o verso de número 5, que é o que nós vamos estar aí trazendo para os irmãos. Basilisco, escute bem. Basilisco, ele significa uma serpente extremamente venenosa.

colocam os ovos de cobras, é o que está dizendo Isaías. Quem em sã consciência faria algo estranho assim? Lamentavelmente, meus irmãos, caros ouvintes da palavra do Senhor, lamentavelmente o povo estavam fazendo isto. E Deus usa esta metáfora como exemplo. O ovo de cobra, observe bem, ele é identificado no início. Ou seja, as suas características, elas são diferentes. Por quê? Porque um ovo de basilisco ou de cobra, ele é diferente. Eles não são como um ovo de galinha, um ovo de pato e assim sucessivamente. Um ovo de cobra, eles são alongados e as duas pontas arredondadas. Parece com um grão de feijão. E é como se fosse um tecido, sabe? É algo meio pegajoso ou algo parecido com a pele ou assim, sabe? Algo parecido com um tecido humano. Costuma medir de 2 a 5 centímetros e é sempre colocado ou ela, a cobra, esconde em local úmido e quente. Por dentro de uma massa, por dentro, ela é uma massa única, viçosa e esbranquiçada, parecido com leite condensado ou um gel, onde esse embrião ele se desenvolve. Então, chocar os ovos de basilisco significa cultivar o mal, maldade, ou tomar, ou tramar intenções destrutivas. E o profeta Isaías, ele usa o termo para descrever como os pecados e as maquinações secretas do povo geram consequências mortais. Quer dizer, então, que chocar o ovo de uma serpente mortal, escute, o basilisco, isso gera, é algo perigoso. É como nutrir os planos e pensamentos iníquos, e isto resultará em destruição. Quem der ouvidos ou consumir essas intenções acaba sofrendo e as suas consequências são fatais. Na mitologia, o basilisco é uma criatura greco-romana que faz parte das bestas medievais e frequentemente conhecidas como rei das serpentes, cujo olhar e hálito são mortais. O profeta nos chama a atenção é que, por si só, já denuncia o perigo. Sim, por si só já denuncia o perigo. É algo que não é para ser conservado. Não é algo que é para ser guardado ou para ser comido. Não, não. Por vezes, observe bem, nós vemos que pequenas sementes de corrupção, maldade ou ódio podem crescer e se tornar momentos incontroláveis. E Deus está dizendo, ei, quantas vezes que Deus tem olhado para a gente e Deus aponta o dedo e diz, se afasta desta situação. Ei, se afasta. Deus está dizendo, ei, se afasta. Deus está dizendo, ei, não guarde, tem coisas que não é para guardar. Deus está dizendo, ei, não coma, não cultive. A ordem é para esmagar. Mas como sempre, alguém se arrisca a comer. Meu Deus, escute. O expert Satanás diz, não mate.

0: leve para casa. Alimente. Cuide. Deus está dizendo: esmague. É a semente de uma víbora. Mas alguém está dizendo: ei, é tão bonito, é tão bonita, vou guardar, eu vou conservar. Quando está entesourando para si grandes ruínas. Mas o profeta Isaías está dizendo: mas o que comer vai morrer. Claro que vai. Ovos de víboras, de serpente, claro que vai comer, vai morrer. O inimigo, que é astuto, ele diz: não precisa nem comer. Só o fato de alimentá-lo ou de cuidar do ovo de basilisco já é o suficiente. Olha as artimanhas dele. Ei, exemplo, o que é que eu cultivo? O que é que eu alimento? Aquilo que eu alimento é o que dá munição ao inimigo. O que comer morrerá. O inimigo, ele é astuto, ele diz: não precisa nem comer, só o fato de alimentar já, ou de cuidar, já é o suficiente. Se você alimenta inveja, se você alimenta ressentimento, pensamento ou olhar altivo, tudo isso está incubado e que a pessoa às vezes abraça. E uma espécie de munição ou alimento está sendo dado para o inimigo. Ele vai um pouquinho mais além e ele diz assim: olha, quebrando-o. Versículo 5, viu? Quebrando-o. Quebrando-os, está no plural. Quebrando-os, sairá uma víbora. Olha só que coisa. Olha que situação. Se eu cultivar, eu estou alimentando. Se eu quebrar, sai uma víbora. Então, para onde eu vou correr, pastor? Ó, corra para os pés de Cristo. Porque é o único lugar onde que nós podemos correr para nos esconder do inimigo. E aí, quando eu olho para Isaías 11, 8, aleluia, a Bíblia está dizendo, o profeta messiânico está dizendo: quando ele voltar a reinar novamente, o lobo e o cordeiro, aleluia, se assentarão juntos. O leopardo e o cabrito se alimentarão juntos. E uma criança de peito brincará na toca da serpente. E o desmamado colocará sua mão na cova do basilisco. Ei, isto é quando Jesus, ele reinar, quando ele implantar o seu reino milenar, ele vai tirar todo o mal que está assombrando a terra. Ele vai tirar todo o mal que assombra o seu coração, que assombra a sua mente. Ele vai tirar tudo, porque ele é Deus. Ó, Jesus, a gente tem que parar aqui, né? Meus irmãos, gostaria muito de continuar, mas não dá, porque a gente tem um minuto para nós orar e fazer o sorteio, né, pastora Ruth?
1: Isso mesmo.
0: É, meus irmãos, então, nós vamos fazer uma oração agora, e a pastora Ruth já vai estar aí fazendo o sorteio, tá bom? Vamos orar. Pai, em nome de Jesus, eu quero te louvar, te agradecer pela vida de todos. Do outro lado, Senhor, mais uma vez, o irmão Wagner, ele pede para que nós venhamos orar por ele. Senhor, nos quatro cantos dessa terra, e aonde quer que atingir esta mensagem, querido Espírito Santo, eu oro para que o Senhor venha entrar com providência, e tudo aquilo que eu tenho conservado no meu coração, na minha mente, no meu intelecto, Senhor, que tem talvez gerado um desprazer no Senhor. Ó, Deus, eu quero que o Senhor venha arrancar e o Senhor venha me purificar. Senhor, talvez eu feri alguém, Senhor, este meu irmão, esta minha irmã, e eu nem sei. Mas eu quero pedir, por favor, me perdoe e que o Senhor cure essa pessoa. Ó, maravilhoso Espírito Santo, tu és o que muda a situação. E eu creio nesta tarde, na bênção na vida dos teus filhos. Levanta o caído. Ah, meu Senhor. Ah, meu Senhor. Ah, nanchora, macho, e me canta labagai. Me faz, Deus, lembrar uma palavra que eu disse.

0: na terça-feira, aonde você está? Deus, em nome de Jesus, é mais uma vez uma pergunta que o Espírito Santo lhe faz nessa tarde. Aonde você está? Meu Deus, obrigado. Tributo ao Senhor toda honra e toda glória para sempre. Amém. Agora, meus irmãos, quantos números deu aí, pastora? Vamos ver.
1: 23.
0: Diogo, 10. 10. Eita, quem que é o número 10 aí? Vamos ver, vamos ver.
1: A Camila.
0: Ah, não acredito. Camila, você... Ô, Camila, você é uma benção, né?
1: Agora, então, Camila... Agora você pode presentear, Camila, uma irmã da igreja, ó. O teu número, número 10, tá bom?
0: Olha, ó, rápido, viu, irmão? Eu só preciso passar aqui, viu? É, o número do telefone que você vai entrar aí em contato, viu?
1: Hã? Pode mandar aí, não, a gente manda mais
0: pra você. É o 45-999-346595. Ou você pode me ligar aí e a gente vai estar aí passando, viu? O número do telefone do irmão Valdir, né? Deixa eu só ver se chega a pegar aqui na câmera. Pega? Não pega, né? Pega? Mais perto. Pegou? Vou lá, irmão. Maravilha, meus irmãos. Então você pode entrar em contato direto com o Valdir, tá? E ele vai estar aí passando as coordenadas aonde é que você vai pegar. Deus abençoe em Cristo Jesus. Quem se despede ao seu irmão em Cristo? Pastor Jacó Figueiredo. Shalom.
1: Pastora Ruth, a paz do Senhor Jesus.
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0: Glória a Deus, que a graça do Senhor Jesus Cristo esteja com cada um de vocês. Paz do Senhor, pastor Edenilson.
1: Boa noite, paz do Senhor, meu amado. Tudo tranquilo?
0: Graças a Deus. E o senhor, como é que tá? Como foi a semana?
1: É uma semana abençoada, Deus provendo, Deus trabalhando, Deus movendo. A parte mais interessante é essa, né? A Bíblia não diz que agindo Deus...
0: quem impedirá?
1: E Deus tem agido, hein?
0: Eita glória!
1: E eu creio que nessa noite não será diferente.
0: Amém, em nome de Jesus. Você que está do outro lado da tela, aí na live, no Instagram, que Deus venha abençoar a tua noite. Acreditamos que a tua semana foi abençoada e vai continuar sendo durante essa uma hora de programa, né, pastor Denilson?
1: Com certeza, eu creio que Deus tem uma palavra pro seu coração, tá? E eu peço para que você hoje dê ouvidos ao Espírito Santo, deixando ele trabalhar de uma forma toda especial na sua vida. Nós vamos fazer uma oração daqui a pouco, o presbítero vai escolher uma palavra aí de responsabilidade para a minha vida e para a sua, amém?
0: Amém. Vamos ler a palavra em 1 Pedro 2,9. Amém? 1 Pedro 2,9. Diz assim a palavra do Senhor: vós, porém, sois a geração eleita e sacerdócio real, a nação santa, o povo adquirido, para que anunciais as grandezas daquele que vos chamou das trevas para a sua maravilhosa luz. Nós estávamos nas trevas, né, pastor?
1: E aí Deus foi lá e nos achou. E o mesmo Deus que nos achou, o mesmo Jesus que nos encontrou, ele quer te encontrar você também. O que nós temos que fazer? Primeiro, dar crédito à palavra. Saber que aquilo que nós não podemos, Deus pode. Muitas vezes nós não conseguimos com as nossas forças, mas quando nós dobramos os joelhos e clamamos, presbítero, o milagre de Deus acontece, amém?
0: Amém. Vamos orar? Senhor Deus, eterno Pai, nós te damos graças, Senhor, por mais essa noite nós estamos aqui na tua presença, Senhor, aonde nós viemos ser canal de bênção, Senhor, para as vidas que estão na live, estão na rádio, Senhor. Ah, Senhor Pai, que nós venha diminuir, que o Senhor venha crescer nessa noite, Senhor. Ah, Senhor, que o Senhor venha manifestar da tua glória, do teu poder, Senhor Pai. Entra, Senhor Pai, nas residências, Senhor. Fala, Senhor Pai, com cada pessoa, Pai, que necessita, Senhor Pai, de uma palavra.

0: Aleluia.
1: Louvado
2: seja Deus. Deus.
0: Que benção esse louvor, né, pastor?
1: Lindo, lindo, lindo. Com certeza fala muito aos nossos corações e que nós possamos dar cada vez mais lugar para que Deus venha trabalhar. Amém? Deixar o presbítero falando um pouquinho, quero achar uma palavra para compartilhar com os irmãos.
0: Estamos aí com a irmã Elizabeth, missionária Elizabeth, sempre está na audiência aí com a gente. E ela pediu um louvor. Você conhece essa mulher aí, pastor?
1: Nossa, uma mulher de Deus, minha esposa.
0: Abençoada.
1: Amo muito.
0: Um abraço para a irmã Elizabeth aí. Estamos aí para fazer o nosso melhor. Hoje eu fui na garagem de carro de um amigo meu, pastor. E às vezes Deus ele nos direciona para um lugar para a gente ouvir e aprender. Todo dia é dia da gente aprender, né, pastor? Todo dia a gente aprende.
1: Com certeza.
0: E ele...

0: E ele falou algo muito interessante para mim hoje que eu peguei para mim aquilo que ele falou de uma forma positiva. Ele compra carro de leilão e aí ele falou que pega carro batido e daí ele falou bem assim que os outros garageiros chamam ele de doido. Só que ele começou a fazer o cálculo que ele ganha mais pegando carro de leilão, mandando arrumar e vender, do que ele pegar um carro de leilão já pronto. Porque daí no leilão ele vende mais caro, só que um lucro menor. Só que o interessante não é o lucro, não é isso. O interessante é que ele olha os carros, ele pega e fala, esse carro aí, eu vou consertar ele e vai dar certo. Então a positividade da pessoa faz a fé e a positividade faz as coisas acontecer.
1: Até porque a Bíblia diz que há poder na palavra. E muitas vezes nós não usamos esse poder ao qual o Senhor nos outorgou. Muitas vezes nós questionamos muito a Deus e colocamos muito uma palavra que diz, se diz, será? Irmãos, por que não ser objetivo? Deus vai abençoar, eu vou conquistar, o Senhor é comigo, de nada temerei. Mas muitas vezes eu acho, presbítero, que quem acaba trazendo a bênção somos nós mesmos, quando nós deixamos de acreditar no poder de Deus. Porque quando nós deixamos de acreditar no poder de Deus, nós não vemos as promessas de Deus se cumprirem. Nós não vemos o mover de Deus sobre as nossas vidas. Eu tenho uma palavra que eu separei aqui que vai de encontro com isso que a gente está conversando, presbítero.
0: Eita glória.
1: Deus, ele entrelaça as coisas de uma forma tão tremenda, irmãos. Olha só que interessante. Jeremias 7, do versículo 17, do 7 até o 8, diz: bendito o homem que confia no Senhor e cuja esperança é o Senhor. Ele será como uma árvore plantada junto às águas, que estende as suas raízes para o ribeiro. Não receia quando vem o calor. Suas folhas são sempre verdes. No ano da sequidão não se perturba, nem deixa de dar o seu fruto. Oh, glória! O que você entende disso, presbítero?
0: É exatamente o que a gente estava conversando aí, né?
1: Aonde as tuas raízes estão? Ah, mas pastor, eu estou passando por um momento de sequidão. Não se preocupe, se você tem raiz, o teu fruto você vai dar na hora certa. Você vai ter aquilo que você precisa da parte de Deus. Então, vamos parar, como diz a Bíblia, de olhar o vento e vamos semear, irmãos. Tudo que o Senhor tem nos dado. Olha, você hoje teve o fôlego de vida. Quantas pessoas acordam de manhã e esquecem de agradecer a Deus pelo fôlego de vida que o Senhor dá. Dá para acreditar, presbítero?
0: E acorda reclamando.
1: Meu Deus, mais um dia. Mais um dia que o Senhor nos dá condições de ganjear o pão, de falar do amor de Deus, de dizer o quanto o Senhor Jesus é lindo e o que ele pode fazer na vida de alguém. Por que que eu digo isso, irmãos? Eu era praticamente um alcoólatra. Até que um dia Deus falou: não, peraí, vou trabalhar na vida dele. Vou levantar ele para confundir os sábios. E a escolha de Deus é o quê? Boa, perfeita e
0: agradável.
1: Não tem, irmãos. Deus é... Falar do amor de Deus é algo tremendo. Tremendo, tremendo, tremendo. Minha cunhada, irmã Sônia, também está na audiência. Deus abençoe sua vida, em nome de Jesus.
0: É isso aí que o pastor está falando. É exatamente, são palavras positivas, né, pastor? Que levanta a nossa fé, né? Que não tem. A única pessoa que é capaz de fazer não dar certo somos nós mesmos.
1: É porque a partir de quando você negligencia a sua fé, não vai dar certo, você não vai correr atrás daquilo com aquele ânimo que você teria, não. Deus vai abençoar, Deus vai mover e eu vou conseguir. Você já vai com um espírito de negatividade. Como que Deus vai trabalhar e como que Deus vai agir? Eu conheço uma história de um rapaz, eu vou dar um pequeno testemunho rápido aqui. Eu trabalhava com um rapaz no Paraguai e o cunhado dele vendia Bíblia e tinha uma motinha bem velhinha. Isso aqui em Foz, irmãos. E roubaram a moto dele. E naquela época tinha o CEIM, não sei se você lembra.
0: De curso?
1: Não, o CEIM é aquele simpósio que tinha lá no Plaza, que reuniam várias pessoas, traziam cantores para falar do amor de Deus. Sim. E Deus sempre falando para ele que Deus

0: devia surpreender ele com um novo. E no CEIM foi sorteado uma moto, irmãos. Sabe pra quem que Deus deu uma moto? Pra aquele rapaz, ele nunca reclamou. Ele falou, não, Deus está no controle, Deus sabe de todas as coisas. No momento certo, Deus vai bradar. E no momento certo, Deus deu uma moto, 0 quilômetro pra ele. Eu nunca vi ele murmurar, irmãos.
1: Me fez lembrar de Asaf agora, pastor.
0: É algo tremendo.
1: Asaf reclamava o tempo todo, né?
0: E o que, que a gente consegue com isso? Nos afastar de Deus? É que nem aquela velha história de que o irmão estava indo para a igreja reclamando, questionando. Se Deus não falar comigo hoje,
1: eu não vou mais.
0: Aí diz que o Espírito Santo falou, você nem ora para falar comigo, como que você quer que eu fale com você? Irmãos, nós temos que aprender a fazer a nossa parte. A buscar ao Senhor enquanto se pode achar, invocar enquanto está
1: perto.
0: Ou próximo.
1: Próximo.
0: Nós temos que começar a entender que quem rege a nossa vida é o Espírito Santo. Quantas vezes você já foi fazer alguma coisa e o Senhor mudou todos os seus planos? Já aconteceu com você?
1: Bastante vezes.
0: Eu vou fazer uma pergunta sobre um comentário que nós estávamos fazendo. É fácil tomar decisões, presbítero?
1: Não. Temos que orar para e deixar Deus trabalhar, né?
0: É, porque se nós sairmos da direção de Deus,
1: respeitar o processo, igual o rapaz na moto, quantas vezes que ele não deve ter chorado em silêncio, né? No oculto, ninguém via ele chorando, mas com certeza chorava, né? Mas ele respeitou o processo.
0: O tempo de Deus. Respeitar o tempo de Deus. Talvez seja a parte mais difícil. Porque nós vivemos em um mundo em que nós queremos tudo para ontem. Ah, eu preciso, eu quero. Ah, tudo bem, você precisa. No tempo determinado por Deus, Deus vai te abençoar. Nós temos que entender isso. Porque o tempo é seu, presbítero?
1: Não.
0: É meu?
1: De Deus.
0: O tempo é dele. O tempo é de Deus. E qual tem sido o tempo de Deus na tua vida? Já parou para pensar nisso, presbítero?
1: É, Deus ele tem que ser o Senhor do tempo, né? Tem que...
0: É o tempo de semear, é o tempo de colher. Qual que é o tempo de Deus na tua vida? É o tempo de buscar? É o tempo de provação? Talvez seja o tempo mais difícil que tem.
1: Mas vai passar.
0: O tempo de provação é o tempo em que nós vamos crescer na presença do Senhor, em que nós vamos aprender a confiar no Senhor, a crer no Senhor e deixar Deus agir da forma dele. Essa é a parte interessante. Porque como eu falei, se Deus agir,
1: quem impedirá?
0: Ninguém. Quantos testemunhos sobre isso você tem para contar?
1: Ah, vários. Porque a gente vê que quando a gente está no pior momento das nossas vidas, é aonde que a gente vê. Claro que primeiramente, Deus ele tem que ser único e prioridade nas nossas vidas, isso daí é fato. Mas aí a gente aprende a ver qual são as pessoas que realmente que estão do teu lado, pessoas de Deus que estão do teu lado e te ajuda a te levantar. Porque nos momentos mais difíceis você vai ver que pessoas que você menos acreditava são pessoas que vão te mandar mensagem. E aí, varão, como é que você tá? E aí, varão, como é que você tá? Como foi seu dia hoje? E isso nos faz acreditar e nos ajuda a ter fé que vale a pena pagar o preço, vale a pena perseverar em Deus, vale a pena respeitar o processo, vale a pena respeitar o propósito, que vai dar certo. Deus ele escolheu nós para ser mais que vencedores, diz a palavra.
0: É que nem eu digo, quando Sadraque, Mesaque e Abidnego foram jogados na fornalha, isso é uma conjectura minha, um anjo correu lá e falou, Deus, Senhor, jogaram os teus servos dentro da fornalha. Deus deve ter olhado para o anjo e falado, sim, eu permiti acontecer. Para que o meu nome venha a ser glorificado. Espero e você vai ler. E o que a Bíblia diz? Havia um quarto homem.

0: Nós temos que entender que o Senhor sempre está conosco, Ele nunca nos deixa nem nos desampara. Mas nós temos que confiar, amém?
1: Amém. Vamos escutar mais um louvor.
2: Daí pode tocar a vinheta.

ano da morte do rei Uzias, Isaías viu o Senhor sentado em um alto e sublime trono. E os serafins clamavam uns para os outros, e eles diziam: Santo, Santo, Santo é o Senhor dos exércitos.

0: Aleluia, glória a Deus. Enquanto vai, nós estamos aí com os parceiros, tocou a vinheta. Vai tocar a vinheta aí, nós estamos com os parceiros aí, o presbítero Noidi e a...
1: Esquadrifer,
0: isso. Estão aí abençoando essa obra, que essa obra não é minha, não é do pastor Edenilson. Essa obra foi Deus que colocou em nossas mãos para a gente estar fazendo, né, pastor Edenilson?
1: E graças a Deus eles têm honrado, viu, irmãos? Temos visto Deus aí agir, Deus mover, Deus operar segundo o querer dele. Mas vamos ouvir a vinheta então?
0: Vamos!
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0: Isso aí, estamos aí com os dois parceiros nossos aí que estão abençoando, Esquadrifer e a Mecânica Indy. 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Ele falou que escutou na rádio, né, pastor Edinho?
1: Aí, ó, tem que aproveitar, irmão. Eu tava ouvindo lá na rádio, eu quero meu desconto.
0: É. A gente vai ler uma... Vou ler uma palavra em Gálatas 2 e 16. E aí, de sequência, a gente já vai escutar mais um louvor abençoado aí. Amém? E você aí que tá na audiência, sentiu no coração de... pediu um louvor, pediu uma oração, nós estamos aí para estar orando por você. No final do programa a gente já ora, mas se você quiser fazer o pedido de oração, nós estamos aí para orar por você. Amém? Gálatas 2, de número 16, diz assim a palavra do Senhor. Sabemos que o homem...

0: não é justificado pelas obras da lei, mas pela fé em Jesus Cristo. Jesus Cristo. Também temos crido em Jesus Cristo para que sejamos justificados pela fé em Cristo e não pelas obras da lei, porque pelas obras da lei ninguém será justificado. Se nós que procuramos ser justificados em Cristo, fomos nós mesmos também achados pecadores, é Cristo ministro do pecado? De maneira nenhuma. Se tornou a edificar aquilo que destruiu. Constituiu-me a mim mesmo transgressor, pois eu pela lei estou morto, mas pela lei, a fim de viver para Deus, estou crucificado com Cristo, e já não vivo eu, mas Cristo vive em mim. A vida que agora vivo no corpo, vivo na fé do Filho de Deus, que me amou e a si mesmo se entregou por mim. Aleluia! É forte essa palavra, né, pastor Deus?
1: É, nós temos que muitas vezes ser confrontados, né?
0: Já não vivo, não mais eu, mas Cristo vivo em mim. Quando nós nascemos, nós já somos escolhidos desde o ventre da nossa mãe, nós já temos um chamado, já somos escolhidos. E da mesma forma é assim com a minha vida, com a vida do pastor Edenilson. Já não vivemos mais em Cristo, mas Cristo vive em nós.
1: O chamado de Deus é algo interessante. Salmo 139, versículo 14, ele já relata isso, que quando a palavra do Senhor diz: eu te louvo porque de um modo terrível e maravilhoso fui formado. Maravilhosas são as tuas obras, a minha alma sabe muito bem. Os meus ossos não te foram encobertos quando no oculto fui formado, quando fui entrecido nas profundezas da terra. Os teus olhos viram meu corpo ainda uma substância uniforme. Todos os dias foram ordenados para mim no teu livro, foram escritos quando nenhum deles havia. Presta atenção no que o presbítero está falando. Antes de você nascer, Deus já tinha uma obra e um projeto na tua vida.
0: Aleluia.
1: E a palavra do Senhor, ela não volta vazia, presbítero.
0: Aleluia.
1: Aquilo que Deus tem declarado para a tua vida, ninguém pode impedir o agir de Deus. Mas nós temos que o quê? Tomar posse. Posição, tomar posse. Deixar Deus trabalhar, irmãos. Deixar Deus agir. Mas o deixar Deus agir é do jeito dele. É muitas vezes como nós viemos fazer essa programação. Nós vamos deixando o Espírito Santo de Deus trabalhar do jeito dele.
0: Aleluia.
1: Não é do meu, não é do presbítero, é do jeito de Deus, é da forma dele.
0: Oh, aleluia.
1: Você tem entendido o mover de Deus na sua vida? Você tem entendido o querer de Deus para a sua vida? Quantas vezes nós erramos, e não entendemos que não é aquilo que Deus quer para a minha vida e para a sua? Ah, mas vocês falam tanto de Jesus, irmãos. Olha o sacrifício do Mestre pela minha vida e pela tua. E muitas vezes nós não valorizamos, presbítero.
0: Glória a Deus.
1: Quantas vezes nós crucificamos Jesus de novo? Pode falar, presbítero.
0: E antes de qualquer coisa, ele nos amou primeiro.
1: Que amor é esse?
0: Que nos constrange.
1: Dar a sua própria vida. Estava lá à direita do Pai, tranquilo. O que, que eu vou fazer com esse povo? Me manda lá, Pai. Eu vou resolver essa situação. O justo pelo injusto. O digno pelo indigno. O sem pecado nenhum pelo pecador. Esse foi o preço de sangue.
0: Aleluia.
1: E muitas vezes nós ainda tentamos segurar. Tentamos dizer, não, eu vou... Ei, se Deus não fizer, meu amigo, se Deus não pôr a mão, não faça. Salmista Davi, ele nunca foi para uma peleja sem antes dizer: Senhor, se o Senhor não for comigo, eu não vou. Por quê? Você está amparado por Cristo, é diferente. Concorda comigo, presbítero?
0: Com certeza.
1: Então, permitir Deus, permitir os projetos

0: os de Deus se concluírem. Quantos projetos você tem na sua vida, presbítero?
1: Meu Deus.
0: Inúmeros. Eles vão se concluir?
1: Em nome de Jesus.
0: Aí, irmãos, profetiza sobre a tua vida. Não é difícil. Deixa Deus fazer aquilo que apraz a Ele. Deixa Deus fazer aquilo que a Ele apraz. Quantas maravilhas o Senhor pode fazer na tua vida e através da tua vida alcançar pessoas. Mas quantas vezes nós nos calamos, presbítero?
1: E como essa palavra que a gente leu aqui, compartilhada eu e o pastor Edenilson, essa palavra ela veio de encontro para a minha vida, ela foi de encontro para a vida do pastor Edenilson. E nós acreditamos, nós temos fé que ela está indo de encontro com a tua vida nessa noite.
0: Irmãos, eu costumo dizer que quando Deus tem plano na vida de alguém, é algo interessante. Tá? Porque a palavra de Deus, ela é viva e verdadeira. Hebreus 4:12 diz que a palavra do Senhor é viva e eficaz. É como uma espada de dois gumes. Então, se você já recebeu uma palavra da parte de Deus, dê ouvidos à voz de Deus. Se você ouviu o não de Deus, escute o não de Deus. Nós nos preparamos para tudo, menos para ouvir o não de Deus. Você já reparou, presbítero?
1: É verdade.
0: Ah, eu vou fazer. O Senhor fala não. Não é isso que eu tenho para a tua vida? E o que tem que prevalecer na nossa vida, presbítero?
1: A palavra de Deus.
0: A palavra de Deus, o chamado de Deus, a escolha de Deus. O mover de Deus. Porque nada que nós temos é nosso. Nada. Tudo pertence ao Senhor. Ah, mas eu tenho um carro. Não, esse carro Deus te deu condições de você ter para você fazer a obra dele. E muitas vezes nós não fazemos. Muitas vezes nós deixamos. Mas se Deus te escolheu, Deus tem um propósito na tua vida, por que que muitas vezes você reluta com relação a isso? Por que que muitas vezes você fala, ah, eu não posso, eu sou pequeno? Deus não escolheu as coisas pequenas desse mundo? É você, sou eu? Somos nós? E se Deus nos escolheu é para fazer diferença na face dessa terra. E eu lhe pergunto, você tem feito a diferença? É, irmãos. Como o presbítero diz, é forte. Mas tem que ser. A palavra de Deus, ela tem que ser anunciada de uma forma ou outra. E se Deus te escolheu, Ele vai trabalhar, Ele vai agir, Ele vai moldar a sua vida de uma forma você entender o querer dEle. Eu costumo brincar aqui, eu digo que o presbítero, quando ele veio na rádio, as primeiras vezes ele ficava lá fora. Não é isso, presbítero?
1: Verdade.
0: E Deus fez o quê? Achou graça aos olhos do Senhor trazer ele para te trás de um microfone. Ah, mas eu não sei fazer, Senhor. Quem sabe muitas vezes não tem coragem de vir aqui fazer e Deus levanta os pequenos para vir fazer. Pessoas que muitas vezes não falam com sublimidade de palavras, que muitas vezes não usam português correto, mas que vem aqui para falar que Jesus é bom, que Jesus cura, salva, batiza com o Espírito Santo e dá uma vida cheia de poder e graça. Concorda, presbítero?
1: Com certeza. E eu achei interessante o pastor falando isso, porque eu sempre, quando eu comecei o programa, tipo, eu tinha condições de bancar o programa sozinho, mas eu quis colocar pessoas para estar ajudando a abençoar o programa. Só que hoje tá eu e o pastor Edenilson aí, e Deus levantou patrocinadores para estar ajudando na obra. Mas o interessante, pastor Edenilson, que essa semana eu tava escutando uma parte do programa e aí uma missionária falava bem assim, a gente fez o contrato de 6 meses e se Deus nos abençoar, a gente vai continuar mais 6. Então quer dizer que você vê uma pessoa que ela que ela não tem condições, mas ela tem

0: tem sede de fazer a obra de Deus. Não importa qual que é o teu tempo que você tem na rádio, quanto tempo você tem que você vai ministrar na igreja, mas sim o efeito que a palavra vai fazer através da tua vida. Quando eu e o pastor Edenilson, nós entramos aqui, né, fala: Deus, que seja feita a tua vontade, que o Senhor cresça e que nós venha diminuir aqui, que as pessoas que estão ligadas através da rádio, através da live, que essas pessoas venham a ser alcançadas pela graça de Deus, porque a tua graça nos basta, é a graça de Deus que nos levanta todos os dias de manhã e nós saber que é pela graça que nós estamos aqui, isso que nos sustenta, né, pastor Daniel?
1: E nos mantém em pé o tempo todo, né, irmãos? É a confiança. É como diz o Salmo 125, né? Os que confiam no Senhor são como o monte de Sião, que não se.
0: Abala, mas permanece para sempre.
1: Então, esse é você, esse sou eu, que mesmo enfrentando dificuldade, muitas vezes nós não negamos o nome do Senhor. Procuramos fazer, como o presbítero diz, o melhor para Deus. Sabemos que somos falhos? Sabemos, irmãos.
0: Certeza.
1: Eu não posso ser hipócrita. Eu não posso ser irresponsável. De dizer que muitas vezes eu também cometo erros. Nós cometemos. Mas somos pecadores remidos, muitas vezes nós nos arrependemos. Quantas vezes nós cometemos pecados involuntários por ouvir alguma coisa e passar para frente algo que nós não sabemos a veracidade disso. Mas nós procuramos sempre estar aos pés do Senhor, entendendo o mover de Deus e permitindo Deus trabalhar. Presbítero falando que ele pagava o programa. Amém. Aí Deus quis provar para ele que Deus é maior na vida dele. Ele falou: não, peraí, que eu vou te mostrar quem eu sou. Eu vou te mostrar o eu sou na sua vida. Eu vou te ensinar quem eu sou e o que eu posso fazer através da sua vida e da sua família. Porque, irmão, muitas vezes nós nos escoramos na parte financeira e nós nos distanciamos de Deus. Sabe o que que Deus faz? Deus nos ensina que o nosso sustento vem dele. Ou é em vão que a Bíblia diz: maldito o homem que confia no homem.
0: Eita glória.
1: Quando nós entendermos que tudo que nós precisamos provém de Deus, aí é diferente. Deus levantou pessoas para ajudar na programação. Deus trouxe o presbítero de lá de fora aqui para dentro. Olha que tremendo que Deus faz. Ele era membro de sofá, irmãos. Diz que membro de banco é prego e parafuso, né? Ele era membro de sofá. Mas talvez a escolha dele teria sido essa, a de Deus foi outra. E o que que tem que prevalecer, presbítero?
0: A fé.
1: E a vontade de Deus, olha só. Olha que química tremenda, fé e vontade de Deus. Fé em querer fazer e a vontade de Deus é que ele fizesse, não os outros. Muitas vezes a nossa ótica é distorcida. A Bíblia diz que Deus não vê como o homem vê, é isso? O homem vê o que está na frente, mas Deus vê além. E é onde Deus começa a trabalhar, irmãos. É onde Deus começa a agir. Quem era Davi?
0: Apacentador de ovelhas.
1: Ficava longe da família. Ele ficava lá fora. Só que ele tinha o quê da parte de Deus? Um chamado, não tinha, presbítero?
0: Que chamada,
1: E o
0: né?
1: que Deus fez com a vida dele? Conta um pouquinho para nós.
0: Deus fez ele. Foi o primeiro. O primeiro rei foi Saul, né? Mas ele foi o segundo rei, segundo. A Bíblia fala que Davi foi o segundo coração de Deus.
1: Sim, mas por quê? Porque o primeiro rei Saul foi uma vontade do povo, porque o povo queria ter um rei como os outros tinham.
0: Foi escolhido pela mão dos homens, né?
1: É. Aí eu digo para você que tudo aquilo que é escolhido pelas mãos do homem, ele, a tendência é não prosperar. Por quê? Ele foi com o tempo se desviando do propósito original de Deus. Tá? Aí o que que Deus fez? Deus preparou um segundo coração dele. Voltando àquela palavra, Davi errou?
0: Errou.
1: E um erro grave. Mas o que que ele fez?
0: Se arrependeu.
1: Desceu ao pó, se arrependeu, pagou um preço muito alto.
0: Salmo 51, 7. Retira tudo de mim, só não me retira o Espírito Santo.

0: É, irmãos. A vida na presença de Deus, ela nos ensina muito. Amém? Nós estamos aí com o nosso horário já indo. Estava falando para o presbítero, eu sou meio chatinho com o horário, irmãos. Tem que mudar isso um pouco. Mas eu acho que se existe um horário é para ser cumprido. Se você marcar uma consulta e chegar 10 minutos atrasado, você vai perder a tua consulta. Então, a gente chega um pouquinho antes. Tudo que nós fizermos tem que ser com ordem e...
1: decência.
0: Decência. É onde Deus opera. Presbítero, abençoa a vida dos radiovintes hoje. Faz uma oração de... aproveita e ora pela mãe da irmã Eva, irmã Josefina.
1: Josefina. Amém.
0: Apresenta a vida dela em nome de Jesus.
1: Amém. Senhor Deus, eterno Pai, nós te agradecemos, Senhor, por mais essa oportunidade, Senhor, que o Senhor nos permitiu. Nós estamos aqui, Senhor Pai, para fazer o melhor para Ti, Deus. Senhor Deus, Pai, nós te pedimos também nessa noite, Senhor Pai, que cada pessoa que está na audiência, Senhor Pai, que o Senhor Pai venha de encontro com essa pessoa, Deus. Ah, Senhor Pai, nós cremos na cura, nós cremos na libertação, nós cremos na transformação. Senhor Pai, que essa pessoa que está no leito do hospital, nós acreditamos na cura, Senhor Pai, que o Senhor Pai venha curar, Pai, essa vida, Senhor, que está aí talvez desenganada pelo médico, mas o Senhor é o Senhor do Senhor, o Senhor que é o dono da medicina. O Senhor Pai entra, Senhor Pai, nesse hospital e traz a cura para essa pessoa que necessita, Deus. No nome do Senhor Jesus, eu te peço também, Senhor Pai, para a irmã Josefina, Senhor. Senhor Deus, que o Senhor Pai venha de encontro com essa vida nessa noite, ó Deus. Ela fez o pedido de oração e nós acreditamos que o Senhor pode fazer, Senhor Pai, infinitamente mais nessa vida, Senhor. Ah, Senhor Pai, que o Senhor Pai venha entrar com providência, Senhor Pai, naquilo que ela precisa nessa noite, ó Deus. Em nome do Senhor Jesus, é o que nós te pedimos e te agradecemos. Em nome do Senhor Jesus. Amém.
0: Deus abençoe a todos. Tenha um final de semana na presença do Senhor. Amém.
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0: Aleluia.
1: Aleluias, glórias a Deus, louvado nome santo do nosso Senhor e Salvador Jesus Cristo, aleluias. A palavra de Deus para o começo desta programação diz assim: e quando virdes de guerra e sedições, não vos assusteis, porque é necessário que isso aconteça primeiro, mas o fim não será logo. Então lhe disse: levantar-se-á nação contra nação e reino contra reino, e haverá em vários lugares grandes terremotos e fomes e pestilências. Haverá também coisas espantosas e grandes sinais do céu. Amém. Glórias a Deus. Com essas palavras, eu saúdo todos os ouvintes neste momento com a gloriosa paz do nosso Senhor e Salvador Jesus Cristo. Que vos saúde, vosso irmão Cristo, pastor Eugênio, e a programação Uma Volta do Rei Jesus. Programação que vai todas as sextas-feiras, das 20 às 22 horas. Muita palavra, louvor, adoração ao nosso Deus Celestial, porque lhe digo de ser louvado e adorado, e com toda gratidão, com certeza, nós louvamos, aleluia, Jesus, nesta noite. Aleluia, Jesus, por mais esta oportunidade, a qual nós estamos aqui para falar do Evangelho, da Palavra de Deus. E com toda a gratidão nós louvamos a Deus por você, minha irmã, minha irmã, aleluias, que permitiu, aleluia, Jesus, esse dia abençoado na presença do Senhor e essa noite abençoada. E não há nada melhor, aleluia, Jesus, de nós ouvirmos a palavra e louvores para a nossa alma, nossa vida espiritual venha ser, aleluia, Jesus, edificada. E tudo isso é para a honra e a glória, em nome do Senhor e Salvador Jesus Cristo, amém? Aleluia, Jesus. Já quero agradecer a todos os ouvintes que estão sintonizados e pela Rádio Essência Gospel 96.7. Você pela Rádio Essência Gospel, você ali pela

da live. Deus abençoe grandemente a sua vida, este ministério. Alô, Jesus, já quero agradecer. Alô, Jesus, o nosso pastor João Tomás, que já está aí assistindo pela live. Papai do seu pastor João Tomás, Deus abençoe grandemente sua vida, este ministério, sua família. Em nome de Jesus Cristo, alô, Jesus. E é assim mesmo, vamos aí em frente com a programação, em nome do Senhor e Salvador Jesus Cristo, amém? Glórias a Deus. Eu já quero, nesse momento, fazer uma oração, aleluia, Jesus, e já vamos estar ouvindo o primeiro louvor nesta noite, em nome de Jesus. Vamos orar, aleluia, Jesus, nesta noite, aleluia, Jesus. Senhor meu Deus, eterno Pai, Pai celestial, Pai amado, meu Deus, Pai do nosso Senhor e Salvador Jesus Cristo. Deus, toda honra, toda glória, todo louvor, toda adoração é somente ao Senhor, meu Pai. Deus, com toda gratidão nós te louvamos, ó Pai, porque somente o Senhor é digno de ser louvado e adorado, Papai amado. Porque somente o Senhor, ó Pai amado, meu Deus, tem poder no céu, na terra, mas na terra. É somente o Senhor que tudo vê, que nada é oculto aos olhos do Senhor. Nem mesmo nossos pensamentos, ó Pai amado, nada podemos, aleluia, Jesus, esconder do Senhor. Por isso nós colocamos nossa vida na Tua presença, meu Pai. Deus, em nome de Jesus, que nessa noite, através dessa programação, meu Pai, através de palavras, de louvores, meu Pai, Deus, em nome de Jesus, que almas venham a ser edificadas. Aleluia, Jesus, pessoas venham a ser curadas, libertas, transformadas, meu Pai. Deus, em nome de Jesus, meu Pai amado, que essas almas cansadas, oprimidas, meu Pai, quem sabe, aleluia, Jesus, com problema difícil na vida espiritual, financeira, na saúde, meu Pai. Mas em nome de Jesus, meu Pai, que neste momento as pessoas possam receber, meu Pai, aleluia, Jesus, a cura, o milagre, a libertação, meu Pai. Arranca essa tristeza, essa angústia do coração, meu Pai. Esse desprezo, esse desespero, meu Pai. Essa agonia, meu Pai. Deus, em nome de Jesus, ó Pai. Essa pessoa depressiva, meu Pai. Essa pessoa com AVC, com Alzheimer, meu Pai. Pessoa com diabetes, pessoa com câncer, Pai. Vem repreender tudo mal, Senhor. Toda seta maligna, meu Pai amado, meu Deus. Todo vírus, toda bactéria vem ser quebrada, vem ser destruída. Deus, em nome de Jesus, ó Pai, nós profetizamos nesse lar, nessa casa, nessa família, a paz e a presença do Espírito Santo, meu Pai. Venha mover o coração, quebrantar o coração endurecido, meu Pai. Deus, que através dessa programação de palavras e de louvores, meu Pai, que almas venham, Pai Celestial, meu Deus, aleluias. Aleluia, entender e compreender. Aleluia, Jesus, a salvação que está somente no Senhor, meu Pai. Deus, em nome de Jesus, meu Pai, abençoa, Pai amado, a programação. Abençoa cada ouvinte. Abençoa nosso Senhor Praça Diogo, sua família, Senhor. Pai, toma minha vida em tuas mãos, Pai. Deus, em nome de Jesus, que eu seja nesta noite, aleluia, Jesus, o profeta. Deus, que não venha falar de mim, mas aquilo que o Espírito Santo revelar, Senhor. Porque o Senhor sabe a situação, a necessidade de cada um que está ouvindo, meu Pai. Deus, em nome de Jesus, abençoa também meu lar, minha família, meu Pai amado. Deus, Espírito Santo, toma direção, trabalha nesta noite, nessa programação, meu Pai. Em nome do Senhor e Salvador Jesus Cristo. Amém, amém e amém. Amém. Glórias a Deus, aleluia, Jesus. É? Louvamos a Deus com esse momento. Depois nós estarmos aqui nesta rádio 96.7, Rádio Essência Gospel, para fazer mais essa programação nesta noite, em nome de Jesus, amém? E você que está ouvindo a programação, pode ligar para nós, o WhatsApp da Rádio Essência Gospel, é 45-3025-5200. Você pode mandar um áudio aqui para nós, Leo Jesus, nosso irmão Diogo estará aí atendendo. Você que está assistindo aí pelo
pelo seu celular, né? Descreve aqui na tela dele, né? Luiz Jesus, e manda aqui para a Rádio Ciência Gospel ali,

Aleluias, glórias a Deus, louvamos a Deus por esse louvor abençoado que nós acabamos de ouvir, aleluias, está se cumprindo, aleluia Jesus. O próprio Jesus, ele falou que passa

Passarão o céu e a terra, mas a palavra não vai passar. A palavra vai se cumprir, queira ou não queira, o mundo. Aleluia, Jesus. A palavra está se cumprindo e vai se cumprir. Aleluias. Louvado nome santo do Senhor Jesus. Aleluias, porque o próprio Jesus, aleluia, Jesus, ele falou: eu sou Alfa e Ômega, o princípio e o fim, diz o Senhor, que é o que era e é que há de vir, o Todo-Poderoso. Bem-aventurado aquele que lê e os que ouvem as palavras desta profecia e guardam as coisas que nela estão escritas, porque o tempo está próximo. Aleluia, Jesus. Essa revelação a qual João recebeu na ilha de Pátimo através do Espírito Santo de Deus. Aleluias. João descreveu tudo isso pela revelação. Aleluia, Jesus. Porque, aleluia, Jesus, quando Jesus estava na terra, o próprio Lucas, ele descreve a qual nós lemos no começo dessa programação, aleluias, que quando vires de guerra e rumores de guerra, não assusteis, porque é necessário que isso aconteça. Levantar-se-á nação contra nação, reino contra reino, e haverá em vários lugares grandes terremotos e fomes e pestilências. Haverá também coisas espantosas e grandes sinais do céu. Aleluia, Jesus. Nós estamos vendo, aleluias. Não adianta falar: ah, mas eu não leio a Bíblia, eu não estou entendendo o que está acontecendo. Não. Todos nós podemos entender o que está acontecendo. Aleluia, Jesus. Os terremotos. O que aconteceu agora, poucos dias atrás, na Venezuela. É sinais que Deus está falando: olha, prepara-te, porque meu filho descerá daqui uns tempos e vai resgatar todos aqueles que estiver na presença do Senhor. Deus está falando através da natureza, para que ninguém venha a ser, aleluia, Jesus, naquele dia, tomar de surpresa. Ninguém poderá falar que não percebeu nada, porque está acontecendo sinais no céu. Lá na Venezuela, aparecendo sinais no céu, aleluias. Deus está falando de todas as formas, avisando o povo da terra. Aleluia, Jesus. Porque Deus não tem prazer na morte do ímpio, do pecador, mas que todos se convertam aos caminhos do Senhor e alcançam a salvação. A salvação veio sobre a terra através do nosso Senhor e Salvador Jesus Cristo. Ele veio trazendo salvação. Mas o ser humano, o homem, precisa buscar a salvação. A salvação está somente em nosso Senhor e Salvador Jesus Cristo. Quando nós entregamos nossa vida a Cristo Jesus, andamos na obediência da palavra de Deus, aleluias. Quando nós andamos na luz do caminho da salvação, nós estamos cientes, aleluia, Jesus, se nós tombar mortos, nós temos a certeza que nossa alma vai para o descanso, mas aquele que morre sem Jesus, a alma vai para a condenação. Terremotos, tempestades, enchentes, tudo isso

está acontecendo sobre toda a face da terra, para mostrar a toda a população, Jesus está à porta para descer e buscar a sua igreja em arrebatamento. Ah, mas o arrebatamento, quem sabe, vai demorar alguns anos. Pode ser, só Deus sabe. Aleluia, Jesus. Mas, e nós, como que estamos na presença do Senhor? Se hoje nós morrermos, como que está a nossa vida no altar do Senhor? Como que está a nossa vida diante do nosso Senhor e Salvador Cristo, aquele, aleluias, que entregou sua própria vida na cruz do Calvário para trazer a salvação para a humanidade? Nós precisamos entender e compreender que tudo que está acontecendo é cumprimento da palavra de Deus. Que Deus venha à luz de Jesus, ter misericórdia daqueles, a luz de Jesus, que ainda não acreditam. Mas uma coisa é certa, ninguém vai ser pego de surpresa, aleluia, Jesus. Que Deus continue abençoando cada ouvinte nesta noite, a luz Jesus, você aí está, meu irmão, minha irmã, que está assistindo pela live, Deus abençoe grandemente sua vida, este ministério. Você aí está ouvindo pela Rádio Essência Gospel 96.7, Deus também continue abençoando grandemente sua vida, em nome do Senhor e Salvador Jesus Cristo. Quero agradecer, mandar um abraço, a paz do Senhor, para o nosso pastor Genadino Moreira da Silva, com certeza está assistindo essa programação. Deus abençoe grandemente nosso pastor, sua esposa, nossa irmã Dolores. Deus abençoe toda a família consagrada de Cristo, bairro Três Lagoas, a qual nós congregamos lá, para a glória do nome do Senhor e Salvador Jesus Cristo. Amém? Quero mandar um abraço para minha família, minha esposa, louvado o nome do Senhor. Quero agradecer também, um abraço para nossa missionária John Antunes, com certeza está ouvindo a programação. Deus abençoe, John Antunes, ela é guerreira, A luz de Jesus, anos e anos que está aí levando a mensagem da palavra de Deus também. Um abraço para nossa diretora Helena Guimarães, Deus abençoe a sua vida, sua família, um abraço para o seu esposo, a luz Jesus. Nossa Maria da Penha, lá do Jardim Três Pinheiros, mãe do nosso irmão Adilson dos Santos, Deus abençoe. Nossa irmã Eva, lá do Três Pinheiros, Deus abençoe grandemente. Também a outra guerreira dessa programação na rádio. E todos os ouvintes aí que estão sintonizados, pastores, apresentadores das programações, Deus abençoe grandemente em nome de Jesus, amém? Glórias a Deus, Lord Jesus, amém? Vamos estar continuando louvando a Deus nesta noite, e quando você pensa em pedir louvor, vamos ouvir um louvor com o nosso pastor João Tomás, João Tomás pediu um louvor, pastor João Tomás, um abraço, pastor João Tomás, Um dia Deus vai preparar uma sexta-feira, João Tomás, quando o senhor tiver de folga ali, hoje nós estaremos juntos aqui, fazendo a programação em nome de Jesus, tá bom, pastor João Tomás? Um abraço, Deus abençoe. E ele pediu um louvor com Moisés e Júnior, a cruz, a coroa e os cravos, amém? Então vamos ouvir esse louvor, já voltarei novamente com a palavra de Deus.

0: gente! Obrigado por terem vindo!
1: Aleluias, glórias a Deus, louvamos a Deus por esse louvor. Mais um louvor, aleluia, demonstrativo de amor do nosso Deus celestial por nossas almas, enviando seu próprio Filho amado. Deus amou o mundo de tal maneira que deu seu próprio Filho, aleluia, Jesus unigênito, para que todo aquele que nele cresce não pereça, mas tenha a vida eterna. Porque Deus enviou seu Filho ao mundo não para que condenasse o mundo, mas para que o mundo fosse salvo por ele. Quem crê nele não é condenado, mas quem não crê já está condenado, porquanto não crê no nome do unigênito Filho de Deus. Aleluia! Este amor que Deus tinha e tem ainda por nossas almas, aleluia, Jesus, ele enviou o verdadeiro amor, seu Filho amado, demonstrando o amor por nossas vidas e nossas almas. E este amor, aleluia, foi decretado na cruz do Calvário, quando Jesus foi com aqueles cravos pregado na cruz do Calvário. Ali estava o verdadeiro amor de Deus sobre nossas vidas, aleluia, Jesus. E este amor permanece ainda através da palavra de Deus, aleluias. Porque, e Jesus falou, aleluia, alertando todo o povo da terra, falando, aleluias, por aumentar a iniquidade, o amor de muitos se esfriaria, aleluia, Jesus. E o primeiro amor que está se esfriando é pela palavra de Deus. A palavra de Deus é amor, a palavra de Deus é cura, a palavra de Deus é libertação, e a palavra de Deus, aleluias, é a luz para a salvação para toda a humanidade. E este amor está sendo pregado ainda aqui na terra. Enquanto a igreja estiver na terra, a palavra do evangelho vai continuar sendo apregoado, demonstrado o amor que Deus tem por nossas vidas, nossas almas, demonstrando que Deus enviou seu Filho amado Jesus Cristo, não para que condenasse o mundo, mas para que o mundo fosse salvo por ele. Mas nós precisamos crer. Crer no mesmo, não somente crer, mas quando nós cremos, nós entregamos nossa vida a Cristo Jesus. Recebemos ele como nosso Salvador, crendo que ali está a nossa salvação, a nossa vida eterna, aleluia, Jesus. Nós precisamos entender, aleluia, Jesus, que a salvação vem quando nós se arrependemos dos nossos pecados. Nós entregamos nossa vida a Cristo Jesus, largamos todo o pecado, todo embaraço deste mundo que oferece, e andamos num caminho de luz, que Jesus falou, aleluias, eu sou a luz do mundo, aquele que anda na minha presença, ele não anda nas trevas. O homem sem Jesus, ele não tem visão, aleluia, Jesus, da vida espiritual. Mas quando nós entregamos nossa vida a Cristo Jesus, nós nascemos novamente, o homem, a mulher espiritual, e através da palavra de Deus, nós vamos entender o significado do verdadeiro amor de Deus por nossas almas, em nome de Jesus. Que Deus continue abençoando grandemente você, meu irmão, minha irmã, ouvintes da Rádio Essência Gospel, da programação A Voz do Rei Jesus, ou outras programações que está aí acompanhando neste momento. Vou sair de Três Lagoas, da Vila C, ali do centro, do Jardim São Paulo, do Morumbi, do Portombeira, seja onde que você está ouvindo essa programação.

que Deus continue abençoando grandemente sua vida, seu ministério, sua família. E você pode ali pedir um louvor, né? Nós estaremos aqui atendendo com todo prazer. E tudo isso para a glória do Senhor e Salvador Jesus Cristo. Amém? Glória a Deus, aleluia, Jesus. Amanhã, sábado, grande culto ali na Igreja Consagrada de Cristo, né? É, na rua Álvaro Fernandes, 171, Lagoa Azul, bairro Três Lagoas, Igreja Consagrada de Cristo, nosso pastor Ginadir. Amanhã o culto da juventude, né? Amanhã na direção da juventude, culto, né, para a glória de Deus, né? E domingo, culto da família, para a glória de Deus, em nome de Jesus Cristo, aleluia, Jesus. Culto na sexta, olha, culto no sábado e domingo. E nas quintas-feiras, culto de curas e libertação, né? Então você é o nosso convidado a estar junto conosco, participando e adorando o nome do Senhor e Salvador Jesus Cristo, amém? Glórias a Deus. Vamos em diante, ouvindo mais louvores, nosso cooperador Josué, a paz do Senhor, cooperador Josué. Deus abençoe grandemente sua vida e seu ministério. Um abraço para o teu pai, presbítero Luiz, né? Sua mãe, missionária Josefa. Deus abençoe grandemente essa família abençoada pelo nosso Senhor Jesus Cristo. Amém. Glórias a Deus. Obrigado pela força, pela audiência, em nome de Jesus Cristo. E o nosso companheiro José pede louvor com Cassiane, Hino da Vitória. Glória, glórias a Deus por isso, amém. Obrigado, Josué. E já vamos ouvir então, né, nosso bom Diogo. Vamos ouvir esse louvor que nosso companheiro Josué pediu. E já voltarei novamente com palavras em nome de Jesus.

Aleluias, glórias a Deus. Maravilha, né? Alô, Jesus. O hino da vitória, né? Aleluias, o povo de Israel, né? Depois que foi tirado do Egito, enfrentou o mar. Mas Deus, aleluia, Jesus, para salvar o povo, ele abriu o mar para o povo de Israel passar. E quando o povo de Israel estava passando, aleluias, Deus fez com que o mar voltasse, né? E aí foi, aleluia, Jesus, todo o povo que seguiu ao povo de Israel, né? Todo o povo pereceu, né? Aleluia, Jesus. É assim mesmo, né? Não adianta, aleluia, Jesus, né? Ter, aleluia, Jesus, uma dúvida daquilo que Deus nos tirou do mundo e chamou para uma grande obra. Muitas vezes nós vamos encontrar mares, águas, tempestades, ventos, aleluia, Jesus, né? O inimigo tentando destruir, mas Deus sempre lhe dá um escape para a igreja, né? Assim como ele deu escape para o seu povo Israel, assim Deus dá escape para a sua igreja, né? Os chamados, aleluia, Senhor, para uma grande obra, né? Louvamos ao Senhor por isso, aleluia, Jesus, teu meu irmão, minha irmã, né? Não se assuste da tempestade, dos vendavais, do impedimento, mas quando nós clamamos, levantamos nossa mão para o céu, nós clamamos, Deus dá o escape para a glória do Senhor e Salvador Jesus Cristo, amém? Glórias a Deus. 20:45, né? Já está passando quase uma hora da programação, da primeira hora, né? Da programação A Volta do Rei Jesus, amém? Glórias a Deus, que eu mando um abraço ali para o nosso pastor Marcos Silvério, né? Nosso pastor Daniel ali da igreja, né? A Luz do Mundo, Rua Mourinhos 420, né? A Luz Jesus, Vila Miranda, Deus abençoe, né? Que ele é ministério também, nossos pastores conhecidos, né? Louvamos ao Senhor por isso, a Luz Jesus, e todos os ouvintes que estão sintonizados, né? Que Deus abençoe grandemente, né? A Luz Jesus, seu ministério, sua família, em nome do Senhor e Salvador Jesus Cristo, amém? Vamos em frente, louvando e adorando a Deus, aleluia, Jesus, com mais um louvor, né, com o nosso cooperador, nosso sonoplasta Diogo, né? Vamos ouvir mais um louvor nessa noite, em nome de Jesus.

Aleluias, glórias a Deus. Louvamos a Deus por esse louvor abençoado, né? Por nosso querido, amado pastor e adorador, Ademar Pereira, né? Deus abençoe grandemente a sua vida, né? Aleluia, Jesus, tudo isso foi feito para filhos de Deus, né? Aleluia, João não descreve no capítulo 1 de João, no capítulo, aleluia, primeiro versículo, onde se veio para o que era seu e os seus não receberam, mas a todos quanto receberam, deu-lhes o poder de serem feitos filhos de Deus, aos que creem no seu nome, os quais não nasceram do sangue, nem da vontade da carne, nem da vontade do varão, mas sim de Deus. É? Aleluia, Jesus, nós precisamos do Filho de Deus, quando nós recebemos o Filho de Deus como nosso Salvador, aleluia, Jesus. Nós somos chamados filhos de Deus, aleluia, Jesus. E João vai mais adiante no capítulo 3, aleluias, no versículo 35 diz assim, o Pai ama o Filho e todas as coisas entregou nas suas mãos. Aquele que crê no Filho tem a vida eterna, mas aquele que não crê no Filho não verá a vida, mas a ira de Deus sobre ele permanece, aleluia, Jesus. Então a salvação está somente no Filho do Deus Pai Todo-Poderoso, nosso Senhor e Salvador Jesus Cristo. Somente Ele pode levar a salvação, aleluia, Jesus. Somente Ele mostrou o caminho que vai ao Pai. Ele mesmo falou, eu sou o caminho, a verdade e a vida. Ninguém vem ao Pai senão por mim. Aleluia, Jesus. Então nós precisamos de Jesus, que é o caminho da salvação da nossa alma, em nome de Jesus. Amém? Glórias a Deus. Aleluia, Jesus. Por essa programação, quero agradecer a todos os ouvintes sintonizados pela Rádio Ciência Gospel 96.7. Você pela live, Deus abençoa. Aí também entrou agora na live ali nosso pastor Renato, né? A parte do seu pastor Renato, né? Aleluia, Jesus, aí que nós congregamos junto aqui na Igreja Consagrada de Cristo. Aleluia, Jesus, né? Ele diz para o seu pastor Eugênio, irmão Joe, quero ouvir o louvor com Silvão Santos. O louvor vai questionar ou adorar. Ofereço para minha família, para a família consagrada de Cristo e todos os ouvintes. Amém. Obrigado, pastor Renato. Deus abençoe grandemente sua vida. Em nome do Senhor Jesus Cristo, aleluia, Jesus, né? Mas temos 20 horas e 53 minutos, né? Não, né? Não tem como nós ouvir o louvor agora, na primeira hora, porque não vai dar tempo, né? Aleluia, Jesus, né? E esse louvor é muito lindo, né? Muito bonito, né? Então vamos, né, pastor Renato, deixar para segunda hora da programação.

0: Formação é Jesus, né? E nós vamos aí atender o nosso pastor Renato, vamos ouvir seu louvor, e já dentro desse louvor nós já vamos meditar a palavra de Deus, porque com certeza louvor e palavra é edificação para a nossa vida espiritual, né? Então nós louvamos a Deus, aleluia, Jesus, pela audiência, né? Se você, meu irmão, minha irmã, não estiver ouvindo, se não estiver participando, aleluia, Jesus, né? Aleluia, Jesus, e ajudando a programação, né? Assim fica mais fácil, né? Louvamos ao Senhor, aleluia, Jesus. Antes de iniciar a primeira hora, quero deixar avisado também novamente, né? Amanhã, sábado, grande culto ali na Igreja Consagrada de Cristo, bairro Três Lagoas, né? Amanhã na direção do grupo de jovens, né? Aleluia, Jesus, vai estar aí, né? Vai ter louvor, vai ter palavra, com certeza Deus vai falar conosco em nome de Jesus, que ele está chegando na presença do Senhor, né? E domingo, culto da família, às 19h30, também você é o nosso convidado, estarmos juntos em nome de Jesus. E todas as quintas-feiras, culto de curas e libertação, né? Então são 3 dias de culto, 3 dias de louvor, 3 dias da presença do Senhor e 3 dias de cura, milagre em nossas vidas, porque nós já somos um milagre. Da onde que Deus nos tirou, o que ele fez nossa vida, nós somos um milagre em nome de Jesus, amém? Glória a Deus, não desligue seu celular, fica conectado, né, na live, aleluia, Jesus, vai ter intervalo de 5 minutinhos, mas já volta novamente com a segunda parte, segunda hora da programação, a volta do Rei Jesus. Não desligue, porque na segunda hora, com certeza, vai ser continuação, né, de Deus falando conosco em nome de Jesus.
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